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4: 20 horas e 12 minutos.
5: Tem mais um do Brazas. É mais ou menos assim, ó. Solta pra nós, minha banda, vai.
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5: Meu amigo Rafa, tá aí, Rafa?

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1: Ei, eu voltei, tá?

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5: 21 horas e 27 minutos.
6: Chama!

Canucks! 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

0: Rodada!
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Vamos lá, é uma pancada atrás da outra. Essa aqui é meu hino também. Erinaldo na sanfona, como é que fica?

0: Júpiter.
1: Fiquem à vontade.

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7: Olá, meus queridos irmãos, graça e paz a todos, tudo de bom para você, que Deus possa ricamente abençoar a sua vida, seus sonhos, seus projetos, seus anseios. Já está no ar a seleção musical das mais lindas canções com Jonatas Gonçalves no programa Adora Top, que já está no ar.
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2: É o Adora Top no seu dial com as mais lindas canções gospel do seu artista predileto. Se você ainda não ouviu a sua música aqui, pode ficar tranquilo que pode ser que ela toque no próximo bloco ou ainda dentro da edição do programa de hoje, viu? Se você tá gostando, compartilha pros seus amigos, tá gostando do programa, manda mensagem aqui na nossa rádio, você tem o telefone da rádio, entra aqui no site, no aplicativo da rádio, manda tua música, manda teu áudio, mande a sua mensagem aqui na rádio, viu? Muito obrigado pela audiência. Este é o Adora Top com Jonatas Gonçalves, que dá uma rápida paradinha pro intervalo. E a gente volta na sequência com mais músicas.
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1: É o Adora Top no seu dial com as mais lindas canções gospel do seu artista predileto. Se você ainda não ouviu a sua música aqui, pode ficar tranquilo que pode ser que ela toque no próximo bloco ou ainda dentro da edição do programa de hoje, viu? Se você tá gostando, compartilha para os seus amigos. Tá gostando do programa, manda mensagem aqui na nossa rádio. Você tem o telefone da rádio, entra aqui no site, no aplicativo da rádio, manda tua música, manda teu áudio, mande a sua mensagem aqui na rádio, viu? Muito obrigado pela audiência. Este é o Adora Top com Jonatas Gonçalves, que dá uma rápida paradinha pro intervalo. E a gente volta na sequência com mais músicas.

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0: Carlos Agrovar!
1: Augusto e Atilho!
0: Tamo junto, meus irmãos!
1: Satisfação, seus cachorros!
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0: Quem gostou faz muito barulho, bebezada!
1: Que delícia!
0: Obrigado, meu irmão.
1: Obrigado, bebê!
0: Deus abençoe vocês, cara.
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0: aqui é o Zé Ricardo.
1: E aqui é o Thiago.
0: Hoje nós estamos aqui com o nosso parceiro Douglas Rangel. E acabamos de finalizar a gravação da música Hoje a Noite é Nossa. E você vai conferir um trabalho bem bacana. A gente acredita muito no trabalho desse cara. Vem coisa boa aí, né não, Thiaguinho?
1: É demais. Entra no YouTube, corre lá e confere que é bom demais.
0: Assista agora. Valeu.
1: Douglas Rangel.
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0: já são as últimas, produção. Já, rapaz, passa rápido demais, hein? A gente volta amanhã na terça com mais Alô Tocaiú. Bom que é a primeira da semana.
1: 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Voltamos aqui na sua rádio preferida com o nosso Arena Sertaneja Gospel, o melhor do sertanejo gospel pra você. Obrigado pela companhia e o carinho. Vem com a gente.
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Encerrando nosso Arena Sertaneja Gospel, edição desta segunda-feira. Quero agradecer o seu carinho, a sua audiência, a sua companhia e dizer que amanhã tem mais uma edição, viu? Obrigado de verdade.

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2: Oi, já estamos de volta no Adora Top com Jonatas Gonçalves e o sucesso da música gospel não para. Tem mais um sucesso chegando.
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2: Poxa, que peninha, o nosso programa Dora Top vai ficando por aqui. 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Fiquem com Deus e até a próxima.
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2: Olá, meus queridos irmãos, graça e paz a todos, tudo de bom para você, que Deus possa ricamente abençoar a sua vida, seus sonhos, seus projetos, seus anseios. Já está no ar a seleção musical das mais lindas canções com Jonatas Gonçalves no programa Adora Top, que já está no ar.
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2: É o Adora Top no seu dial com as mais lindas canções gospel do seu artista predileto. Se você ainda não ouviu a sua música aqui, pode ficar tranquilo que pode ser que ela toque no próximo bloco ou ainda dentro da edição do programa de hoje, viu? Se você tá gostando, compartilha pros seus amigos, tá gostando do programa, manda mensagem aqui na nossa rádio, você tem o telefone da rádio, entra aqui no site, no aplicativo da rádio, manda tua música, manda teu áudio, mande a sua mensagem aqui na rádio, viu? Muito obrigado pela audiência. Este é o Adora Top com o Jonatas Gonçalves, que dá uma rápida paradinha pro intervalo. E a gente volta na sequência com mais músicas.
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2: É o Adora Top no seu dial com as mais lindas canções gospel do seu artista predileto. Se você ainda não ouviu a sua música aqui, pode ficar tranquilo que pode ser que ela toque no próximo bloco ou ainda dentro da edição do programa de hoje, viu? Se você tá gostando, compartilha para os seus amigos. Tá gostando do programa, manda mensagem aqui na nossa rádio. Você tem o telefone da rádio, entra aqui no site, no aplicativo da rádio. Manda tua música, manda teu áudio, mande a sua mensagem aqui na rádio, viu? Muito obrigado pela audiência. Este é o Adora Top com Jonatas Gonçalves, que dá uma rápida paradinha pro intervalo. E a gente volta na sequência com mais músicas.

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encerrando nosso Arena Sertaneja Gospel, edição desta segunda-feira. 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
7: Olá, meus queridos irmãos, graça e paz a todos, tudo de bom para você, que Deus possa ricamente abençoar a sua vida, seus sonhos, seus projetos, seus anseios. Já está no ar a seleção musical das mais lindas canções com Jonatas Gonçalves no programa Adora Top, que já está no ar.
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2: É o Adora Top no seu dial com as mais lindas canções gospel do seu artista predileto. Se você ainda não ouviu a sua música aqui, pode ficar tranquilo que pode ser que ela toque no próximo bloco ou ainda dentro da edição do programa de hoje, viu? Se você tá gostando, compartilha pros seus amigos, tá gostando do programa, manda mensagem aqui na nossa rádio, você tem o telefone da rádio, entra aqui no site, no aplicativo da rádio, manda tua música, manda teu áudio, mande a sua mensagem aqui na rádio, viu? Muito obrigado pela audiência. Este é o Adora Top com Jonatas Gonçalves, que dá uma rápida paradinha pro intervalo. E a gente volta na sequência com mais músicas.
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1: É o Adora Top no seu dial com as mais lindas canções gospel do seu artista predileto. Se você ainda não ouviu a sua música aqui, pode ficar tranquilo que pode ser que ela toque no próximo bloco ou ainda dentro da edição do programa de hoje, viu? Se você tá gostando, compartilha para os seus amigos. Tá gostando do programa, manda mensagem aqui na nossa rádio. Você tem o telefone da rádio, entra aqui no site, no aplicativo da rádio, manda tua música, manda teu áudio, mande a sua mensagem aqui na rádio, viu? Muito obrigado pela audiência. Este é o Adora Top com Jonatas Gonçalves, que dá uma rápida paradinha pro intervalo. E a gente volta na sequência com mais músicas.

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0: Já são as últimas produções, já! Rapaz, passa rápido demais, hein? A gente volta amanhã na terça com mais Alô Tocaí, o bom que é a primeira da semana.
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encerrando nosso Arena Sertaneja Gospel, edição desta segunda-feira. 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
7: Olá, meus queridos irmãos, graça e paz a todos, tudo de bom para você, que Deus possa ricamente abençoar a sua vida, seus sonhos, seus projetos, seus anseios. Já está no ar a seleção musical das mais lindas canções com Jonatas Gonçalves no programa Adora Top, que já está no ar.
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1: É o Adora Top no seu dial com as mais lindas canções gospel do seu artista predileto. Se você ainda não ouviu a sua música aqui, pode ficar tranquilo que pode ser que ela toque no próximo bloco ou ainda dentro da edição do programa de hoje, viu? Se você tá gostando, compartilha para os seus amigos. Tá gostando do programa, manda mensagem aqui na nossa rádio. Você tem o telefone da rádio, entra aqui no site, no aplicativo da rádio, manda tua música, manda teu áudio, mande a sua mensagem aqui na rádio, viu? Muito obrigado pela audiência. Este é o Adora Top com Jonatas Gonçalves, que dá uma rápida paradinha pro intervalo. E a gente volta na sequência com mais músicas.
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1: É o Adora Top no seu dial com as mais lindas canções gospel do seu artista predileto. Se você ainda não ouviu a sua música aqui, pode ficar tranquilo que pode ser que ela toque no próximo bloco ou ainda dentro da edição do programa de hoje, viu? Se você tá gostando, compartilha para os seus amigos, tá gostando do programa, manda mensagem aqui na nossa rádio, você tem o telefone da rádio, entra aqui no site, no aplicativo da rádio, manda tua música, manda teu áudio, mande a sua mensagem aqui na rádio, viu? Muito obrigado pela audiência. Este é o Adora Top com Jonatas Gonçalves, que dá uma rápida paradinha pro intervalo. E a gente volta na sequência com mais músicas.
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0: Já são as últimas produções, já! Rapaz, passa rápido demais, hein? A gente volta amanhã na terça com mais Alô Tocaí, o bom que é a primeira da semana.
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do nosso Arena Sertaneja Gospel, edição desta segunda-feira. 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Obrigado de verdade.

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2: Maravilha, louvado seja o nome santo do Senhor para todos sempre. Um bom dia a todos na paz de nosso Senhor e Salvador Jesus Cristo. A você que está na sintonia da melhor estação de rádio de Manicoré, a Rádio Manicoré FM 95,1, filiada Boas Novas, ou nos assistindo através da TV Boas Novas, canal 7.1 TV Digital. É a partir desse momento entra no ar o meu, o seu, o nosso programa Cristo é a Resposta, de responsabilidade da Igreja Evangélica Assembleia de Deus no Amazonas e Iedam Manicoré. A nossa pastora e coordenadora é ela, pastora Ana Leia, acompanhada dos filhos Misael e Israel, e também da Kathleen e a pequena Ana Maria, formando assim uma família a serviço do Rei Jesus. A Iedam Manicoré, ela é convencionada na CEADAM, Convenção Estadual das Assembleias de Deus no Amazonas. Pastor presidente é Jonatas Câmara e Ana Lúcia Câmara, e também na CADB, Convenção das Assembleias de Deus no Brasil. Pastor presidente é Samuel Câmara e Rebeca Câmara. Quem vos fala é seu irmão e amigo, pastor Otaviano Aguiar, que nas manhãs de segunda a sexta-feira, a partir das 10h10 da manhã até as 11 horas, estamos juntos, ligados e sintonizados através desta programação. Eu aqui no estúdio, você na sua residência, no seu local de trabalho, aonde quer que você esteja nos acompanhando, desde já o nosso muito obrigado mesmo. Que Deus em Cristo Jesus continue nos abençoando não só hoje, mas amanhã e sempre. Eu quero contar com a sua audiência e a sua participação através do fone 97-98807-1588. Mande a sua mensagem, faça a sua participação no programa. Mande aquele seu alusão, aquele seu pedido musical, o pedido de oração. E por falar em oração, vamos falar com Deus? Pai querido, amado e santo, nesse momento, Senhor da Glória, eu quero aqui te agradecer por esta rica oportunidade. Poder estar aqui mais uma vez no estúdio dessa estação de rádio, já com o programa no ar, é um motivo de muita alegria e satisfação para nós. E através desta programação, levar a tua palavra, quer seja através do louvor ou através da ministração. Pai, fale ao nosso coração, na vida de cada um dos nossos irmãos e amigos que estão sintonizados e os que irão sintonizar. No nome de Jesus Cristo, assim eu oro, Pai, e te agradeço em um nome de Jesus.
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2: É, querido amigo e irmão, você que está na sintonia da programação, eu ligo agora, seja bem-vindo. Programa Cristo é a Resposta, da Iedam, a Vermelhinha. São mais de 3 mil templos espalhados em todo o estado do Amazonas. Uma igreja que segue sendo sal da terra, luz do mundo.

Muito bem, agora sim, né? Pequeno probleminha técnico aqui no microfone, mas louvado seja o nome santo do Senhor para todo sempre. Maravilha. Já estamos no ar, programa Cristo é Resposta, até às 11 horas da manhã, levando até você hinos e mensagens que edificam, transmitindo Jesus. Já pega seu telefone, já manda sua mensagem, já faz sua participação. 97-988-07-1588. Este é o número da rádio. Se você tiver meu número, fica à vontade de mandar sua mensagem com seu alô, seu pedido de oração, seu pedido musical. Hoje é 19 de agosto de 2026, precisamente 10 horas e 14 minutinhos. 10 e 14! Bom, quarta-feira maravilhosa que o Senhor nos concede fôlego de vida. Já quero lançar o convite para logo mais a partir das 16h10 você está ouvindo o programa também Momento Jovem com o pastor Antônio Carlos. Às 19 horas temos cultos que são realizados em nossas congregações. Isso mesmo, temos congregações espalhadas em alguns bairros da nossa cidade. Vou citar o nome do bairro e também o dirigente da congregação. Congregação no bairro da Rocinha, dirigente Diaconisa Nilce. Já ali no 11 de maio, na tenda, temos ali o Diácono Leônidas. Indo ali para a estrada do Atininga, Comunidade Nova Jerusalém, temos ali o pastor Laércio. Voltando aqui para a cidade, né? Saindo da zona suburbana, estrada do Atininga, voltando para a cidade, no bairro do Manicorezinho, pastora Milena Barros. Já ali na congregação, no bairro de Santo Expedito, é a congregação intitulada Pastor Manuel Fernandes, Diácono Joel Nunes. Indo para o bairro de Andaraí, Pastor Ernesto. Já ali no bairro de Santo Antônio, congregação intitulada Bairro Novo, temos ali o Diácono Rosivaldo, conhecido como Bara. No bairro do Rosário, temos ela, Diaconisa Thelma Guimarães. E lá no bairro de São Sebastião, conhecido também como Miralá, temos ele, pastor Antônio Carlos. Vai aqui o meu alusão para todos os pastores, dirigentes, para todos que estão sintonizados, para toda a família e todos que estão aí em suas referidas congregações servindo ao Senhor. Eu já quero trazer canção para nós aqui. E eu quero trazer Thales Roberto, eu escolho Deus. E você, escolhe também? Então já eu volto.

Muito bem, né? Muito bem. Está aí, então, você ouviu esta belíssima faixa musical. Quero agradecer a Deus pela vida da irmã Maria do Rosário na sintonia da programação, ali no Barro Alto, mesmo diante de toda a dificuldade, né, irmã Maria? Uma questão da energia que vai, uma hora tem, outra hora não tem, mas mesmo assim ela está ali sempre, né, que pode, sintonizada, e sempre que pode faz a sua participação. Deus abençoe também a senhora e toda a sua família. Ela oferece toda a programação para os ouvintes e também para a família dela e para mim. Deus abençoe, minha irmã, Deus abençoe, viu? Bom, eu quero seguir aqui quando são 10 horas e 20 minutos, hein? 10 e 20, pensa numa hora que tá passando rápido, hein? Muito rápido mesmo. Já eu quero trazer aqui os nossos colaboradores e patrocinadores do programa. Mas antes disso, eu quero aqui, ó, estender o meu alô para você que nos acompanha aí no seu veículo particular nas ruas da cidade, ou até mesmo você, taxifrete, taxista, mototaxista. Deus abençoe no nome de Jesus Cristo, a você, lojista, comerciante do centro, dos bairros, a você que nos permite chegar até você através desta programação para levar até você a palavra de Deus e trazer também luz, assim, adiante das Sagradas Escrituras para a sua vida, para que você possa ter também até mesmo as melhores tomadas de decisões na sua vida. Porque a nossa vida é assim, ela é cheia de tomadas de decisões, né? E de vez em quando eu falo um pouco a respeito disso, né? E as nossas decisões que tomamos, né? Ela pode implicar para nosso bem ou para o nosso mal. É, meu amigo. Ela pode implicar também tanto para os nossos dias atuais quanto para a nossa eternidade. Então já fica ligado aí, né? Fica ligado aí, porque o programa Cristo Resposta sempre traz aí uma mensagem de Deus para a sua vida. 10h21, e eu quero aqui nesse momento trazer mais uma faixa musical. A canção De Quem É? Com o cantor Lázaro. E já volto.

0: pentecostal aí, dá uma glória a Deus, dá uma glória a Deus. Tem crente que crê no poder de Deus, aí dá uma glória a Deus. É o fim dos tempos, olha o sinal. É
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0: Tem vaso aí, meu irmão, tem vaso aí. Tem vaso aí.

0: Não são. Se liga, meu irmão. 10h26. Em 10h26, canção linda com Lázaro. De quem é, meu irmão, a sua vida, hein?
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0: Bora seguindo aqui de programação com os nossos colaboradores e patrocinadores do programa. 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

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Mandar aqui o meu alôzão especial ali para meus sobrinhos, meus irmãos lá em Porto Velho, né? Ridivaldo desde cedo tá ligado aí, tá. Rapaz, cadê teu programa que não entra no ar? Calma lá, meu amigo, tá chegando a hora, né? Deus abençoe toda a família dele, meu sobrinho Ridivaldo, meus irmãos, meus primos, no nome de Jesus, estão sintonizados, meu cunhado Pedro, né? Pastor Pedro também, juntamente com a família, Porto Velho, Rondônia. Deus abençoe também o Aldênio, o Tic Tac já mandou sua mensagem aqui, está ligado, sintonizado ali em Manaus, ouvindo a programação. E sempre que o Aldênio manda sua mensagem, ele deseja sempre que, através deste programa, você, meu amigo, minha amiga, seja alcançado pelo poder transformador da Palavra de Deus. Deus abençoe também a irmã Vange, irmão Valdenor e família, em nome de Jesus, o irmão Francisco, é pai do irmão Gabriel. Deus abençoe também a irmã Sebastiana, né, são os pais ali do irmão Gabriel, lá no sítio e ramal Canaã, né. Bom, estender também aqui para o seu Deusdete Félix, lá no flutuante da prefeitura, sempre ligado e sintonizado, irmão Ladislau e família, Deus abençoe em nome de Jesus. Eu quero aqui, olha só, rapaz, ao som desses corinhos com Midian Lima, Corinhos de Fogo. É, esse daí, pra quem já tem mais uns dias na igreja, sabe, né? Quem sabe, canta!

É, liga, liga, liga nessa hora. Pede, meu irmão. Pede pra Jesus agora. 10 horas 31 minutinhos. 10h31. Tem aqui mensagem chegando. Eu vou aguardar aqui a completar a mensagem pra não poder deixar registrado a participação. Mandar um alô para a nossa pastora e presidente e coordenadora no município de Manicoré, na IEADã, Igreja Evangélica Assembleia de Deus no Amazonas, pastora Ana Leia. Ao Misael, a doutora Isabela, Deus abençoe ao Israel, pastor Israel, também ali a Catherine, a Ana Maria e também o pequeno João Cafir. Bom, nós vamos seguindo de programação, né? Já ouvimos aqui louvores... É que com certeza falaram e fala nosso coração. Já ouvi. Rapaz, eu vou deixar esse aqui, ó. Vou deixar esse porque às vezes passamos por tanta luta, tanta prova, né? E aí a tendência do ser humano é querer murmurar, mas não murmure, meu irmão. Sinta a presença de Deus e a resposta através deste louvor. Já

atenção aqui, ó. Quando a gente se converte, a gente só tem a fé, só a fé. E um dia eu estava em casa, como todo crente recém-convertido, que realmente quer compromisso com Deus, buscando, orando, consagrando, e o diabo mandou alguém lá em casa. Você sabia que quando você está passando lutas,

Deus Todo-Poderoso, Criador dos céus e da terra. Aleluia. Aí eu estava em casa um dia e chegou um desses que o diabo manda. Ele teve a coragem, irmãos. Eu estava passando necessidade na época, passando fome. Ele teve a coragem de olhar para mim e perguntar assim: Lázaro, se tu és crente, então por que tu passa fome? Eu olhei para ele e disse: sabe por quê? Porque nem só de pão viverá o homem. Mas o diabo, ele não desiste de primeira. Você vê que lá no deserto ele não desistiu de primeira com Jesus, que dirá comigo. Aí o cidadão perguntou novamente: se tu és crente, então por que toda esta dor? Eu disse: você sabe por que toda esta dor, meu querido?

Quando eu fazia parte da banda Olodum, eu cantava uma música que diz assim: Oh Lord,

É, meu amigo, só canção linda e maravilhosa que fala o nosso coração. 10 horas e 38 minutinhos, 10h38. Bora seguindo aqui de programação, trazendo também o segundo bloco dos nossos colaboradores e patrocinadores do programa, sem esquecer dos queridinhos da IEADAN. 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Eu também quero também mandar o meu alôzão para o Emerson, né? O Emerson está sintonizado na programação, Deus abençoe em nome de Jesus. Bora seguindo quando são 10h42, ainda dá tempo de ouvir Moisés, Fernandinho antes da reflexão. Já volto.

Muito bem, isso aí então, 10h46, momento de reflexão de hoje, aí é o seguinte, muda o BG e pronto. Mas antes de trazer aqui a reflexão, eu quero louvar a Deus pela vida da irmã Vera, irmão Gerineudo. Manda essa mensagem aqui, a paz do Senhor, pastor, gostaria de ouvir um hino com Há Uma Saída com a cantora Shirley Carvalhais, e ela oferece aí a todos os que estão na escuta do programa, né? Tanto ali o Gerineudo, quanto a irmã Vera, toda a família. Deus abençoe no nome de Jesus, obrigado pela audiência, pela participação. Eu quero trazer aqui uma mensagem da parte de Deus para as nossas vidas. Eu sempre procuro falar também aqui na programação, trazendo mensagem que fala a respeito do reino dos céus, a respeito da volta de Jesus, do arrebatamento da igreja. Sempre procuro trazer mensagem também que fala a respeito de uma esperança para aqueles que estão passando por algum tipo de problema, ou passando por alguma situação onde parece não ter saída e não ter solução, né? Mas eu quero dizer para você que confia no Senhor, que por maior que seja o problema que você esteja enfrentando, você tem toda a capacidade de esperar com paciência no Senhor e esperar em Deus pela sua vitória. Sempre há uma saída da parte de Deus para a sua vida. Sempre há um conforto, um consolo, forças, uma porta aberta, né? Para aqueles que confiam no Senhor, para aqueles que se derramam aos pés do Senhor. Tanto é que Salmo 34, 18 diz que o Senhor está perto dos que têm o coração quebrantado e salva os que têm o espírito contrito. Então, no meio da luta, no meio da adversidade, no meio do problema que você esteja passando, e eu acho pertinente esse ponto em que eu vou falar, porque de fato temos visto, não só no município de Manicoré, mas eu acredito que em todo o Brasil e o mundo, pessoas passando por algum tipo de situação. São enfermidades que, segundo a Bíblia, nos finais dos tempos ia se multiplicar, ia ser guerra, rumores de guerra, muitas situações, e acaba acontecendo, né? Mas há uma promessa de Deus de não nos abandonar. Tanto através do Antigo quanto do Novo Testamento, nós vemos a Deus sempre prometendo. E o próprio Senhor Jesus Cristo, antes de ser assunto ao céu, Ele prometeu estar conosco todos os dias até a consumação dos séculos. Também nós podemos observar, averiguando através de textos das Sagradas Escrituras, situações tal como nós temos estudado agora na nossa Escola Bíblica Dominical, os três jovens, Misael, Ananias e Azarias, como era o nome deles mesmo, mas conhecido no texto bíblico como Sadraque, Mesaque e Abednego, que passaram pela fornalha de fogo ardente, mas Deus estava com eles. Daniel, que nós vamos ver agora, próxima lição, na cova dos leões, mas Deus também estava presente. E há uma promessa de Deus no Salmo 43, versículo 2, que quando passares pelas águas, eu estarei contigo, e quando pelos rios, eles não te submergirão, quando passares pelo fogo, não te queimarás, nem chama arderá em ti. Há uma promessa de Deus tanto no Antigo quanto no Novo Testamento, porque Paulo, escrevendo aos Filipenses, capítulo 4, 19, ele vai dizer que o meu Deus suprirá toda a vossa necessidade, segundo as riquezas em sua glória em Cristo Jesus. É claro, nós precisamos aqui não falar somente sem analisar de fato, porque a luta, a prova, a situação é real. É real. A enfermidade que bate à nossa porta, o problema muitas das vezes familiar, às vezes é os filhos que não querem saber de estar na casa do Senhor, muitas das vezes até entrando por caminhos tortuosos, da bebedice, das drogas, da prostituição, outras vezes é o esposo que está em tal situação, ou até mesmo a própria esposa, e aí há uma situação que se instala no meio da família, há uma insegurança, há uma falta de paz, há uma falta de harmonia, enfim. Em outras oportunidades, ou em outras vezes até mesmo, é uma porta que se fechou,
é um pai de família que olha para um lado, olha para o outro, tendo que colocar, né, o alimento na mesa, dentro da casa, para suprir as necessidades, mas aí de repente não consegue encontrar, enfim. São N tipos de problemas, de lutas e situações que sempre utilizamos textos bíblicos para dizer: é o gigante que se levanta, é o mar vermelho que está à nossa frente, é muitas das vezes até mesmo assim, a muralha que está à nossa frente, como a muralha de Jericó. Nós usamos esses textos, é o deserto que estamos passando. Mas sabe de alguma coisa? Que Deus sempre prometeu estar conosco. Ele não prometeu, olha, não vai ter lutas. Para aqueles que me seguirem e servirem, não vai ter luta, não vai ter prova, vai ser só bonança e fartura. Não, não foi isso que ele prometeu. O próprio Jesus disse: olha, no mundo tereis aflições. Mas ele completa dizendo: mas tem de bom ânimo, porque eu venci. Então ele não prometeu que não haveria luta, mas prometeu estar contigo em todas elas, independente de qual seja a situação que você esteja vivendo. Há uma saída de Deus sempre. Ah, pastor, mas o senhor não está passando e não sabe o que eu estou passando. Vamos para a Bíblia, vamos para a palavra de Deus. Você lembra que da passagem de Jó, tudo quanto ele sofreu, e era um homem que o próprio Deus deu testemunho. Ah, mas isso aí é coisa lá do Antigo Testamento. Então deixa eu falar para você que Paulo, escrevendo aos Coríntios, no capítulo 10, versículo 13, ele diz: não veio sobre vós tentação que não seja humana, mas Deus é fiel, não permitirá que sejais tentados acima do que podeis suportar. Antes, com a tentação, dará também o meio de sair, ou em outras traduções, o escape, para que possais suportar. Deus, ele sabe o teu limite. Ele sabe até onde você suporta. Agora não vá tomar a decisão de no meio das lutas, deixar de se congregar, deixar de buscar a Deus, deixar: ah, eu estou cansado, estou sem forças, eu não vou. Não, não faça isso. Continue. Continue. Lembre-se e se apoie através das passagens bíblicas. Por exemplo, Levíticos 26, 13, ele diz assim: eu sou o Senhor, o teu Deus, que te fez sair da terra do Egito, para que não sejas seu servo, e quebrarei as tuas cargas, para que não sejas seu servo, quebrarei as tuas cargas e te farei andar de cabeça erguida. Olha que coisa maravilhosa. É promessa de Deus. É promessa de Deus para as nossas vidas. Renove a sua esperança em Deus. Porque o próprio Deus diz para nós, em Jeremias 29, 11: eu sei, eu bem sei os pensamentos que penso de vós, diz o Senhor, pensamentos de paz e não de mal, para vos dar o fim que esperais. Ele não quer, e o desejo de Deus não é que você morra em meio à aflição ou meio à luta. Não, pelo contrário, ele quer que você confie nele, para que no momento certo você receba a tua vitória. Salmo 40 é um salmo que a gente sempre às vezes cita, né? Espera com paciência, né, no Senhor, e ele vai se inclinar para mim e ouvir o meu clamor. Mas o versículo 31 diz: aquele que espera no Senhor renova suas forças, sobe. Isaías, na verdade, Isaías 40, né? Aquele que espera no Senhor renova suas forças, sobe com asas como águias, corre e não se cansa, andam e não se fadigam. Salmo 40, sim, fala que esperei com paciência no Senhor. Isaías 40 diz que se você espera no Senhor, você vai ter a sua força renovada. Para concluir aqui nesta manhã, porque a hora não espera, Romanos 5:5 diz: porque a esperança não confunde,
pois o amor de Deus está derramado em nosso coração, ou em nossos corações, pelo Espírito Santo que nos foi dado. A esperança em Deus, ela não nos confunde, porque Deus, ele está disposto, e a Bíblia Sagrada diz que diante dele está o sim e o amém. O querer e o efetuar está nas suas mãos, independente do que você esteja passando, quer seja problema de doença, problema familiar, financeiro, solidão, ou qualquer outro tipo de dor que você esteja passando, há uma saída em Jesus. Ele é a porta, ele é o caminho, ele é a solução. A luta é temporária, mas a vitória em Cristo é eterna. Não desista, não desista. Deus está trabalhando e a tua saída está mais perto do que imaginas. Então, receba esta mensagem e nós completamos com Êxodo 14:14. Que diz: o Senhor lutará por vós e vos calareis. Então fique com esta reflexão. Vamos fazer uma oração? Vamos falar com Deus? Pai querido e santo, Deus Todo-Poderoso, Criador dos céus e da terra, neste momento eu quero te agradecer, Senhor, por esta rica oportunidade, pela mensagem, pelos louvores, pelas participações. Senhor, abençoa grandemente a vida de todos os nossos queridos irmãos radio-ouvintes. Pai, que através desta mensagem eles tenham a força renovada, a esperança renovada, Senhor, e a certeza, Senhor meu Deus, de que o Senhor nunca nos abandona. Pai, esta é a minha oração, no nome de Jesus. Muito bem, queridos, chegamos ao final de mais um programa Cristo Resposta, prometendo voltar amanhã, permitindo o Senhor. Não esqueça que logo mais às 16h10 tem Momento Jovem com o pastor Antônio Carlos. Também às 19h tem culto em nossas congregações. Deus abençoe, fique todos com Deus, a paz do Senhor, fui! Música.

É, senhor. É bem assim. Às vezes, em meio à noite, perdemos o sono, mas não entendemos que é o teu Espírito Santo nos chamando para orar.

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Ei, Manicoré, são 12 horas. 12 horas e mais 12 minutos. Muito boa tarde para você que sintoniza a 95,1 Rádio Manicoré FM. Começa aqui mais um programa Balanço Esportivo. Hoje, quarta-feira, 19 de agosto do ano 2026. 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Programa Balanço Esportivo vai ao ar de segunda a sexta-feira, a partir das 12 horas e 10 minutos, levando para vocês tudo aquilo que acontece no mundo do esporte. 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São 12 horas e mais 16 minutos. 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Quero aqui já mandar aquele boa tarde para vocês que estão na sintonia da Rádio Manicoré. Meu amigo Aral Anan, lá na estrada do sindicato, ele trabalha lá no sítio do Pedraça, né?
meu amigo Rui lá no seu banho e todos os moradores aí da estrada do sindicato. Vocês da estrada do Atininga, né? Você lá do Ramal Meriti, você que ouve a gente no sítio Piquiá, vocês aí no sítio da professora Maria Joana, tá bom? Vocês aqui no centro da cidade, aqui em Manicoré, lá no centro da cidade, né? Meu amigo Gilson, torcedor do São Paulo, satisfeito da vida, né, Wilkine? A grande classificação do tricolor paulista, né? Para alegria também do nosso amigo Eduardo Patrick. Vocês, lá do Andaraí, os nossos amigos João Ricardo e o Domingos, eles que também trabalham de mototaxistas, tá bom? Vocês lá do 11 de maio, meu amigo Vicente Churrasco, a dona Doura, rapaz, conhecida, é a mulher de ferro, torcedora do Verdão. Bom, vamos com a Conmebol Sul-Americana, porque ontem tivemos a classificação do Boca Juniors, que venceu o Desportivo Recoleta fora de casa por 4-0. Foi um baile realmente do Boca. O Boca que já tinha vencido a primeira partida no jogo de ida por 3-1. E no agregado, Wilkine, você conhece muito bem esse placar. No agregado, 7-1 para o Boca Juniors. Boca Juniors chegando com tudo, inclusive agora, né? É o clássico, rapaz. Boca Juniors e São Paulo, Wilkine, né? Tem muitas Libertadores. Deixa eu só somar aqui, o São Paulo tem três. No Brasil, quem tem mais tem quatro, né, Wilkine? O Boca Juniors, se não me falha a memória, tem seis. É isso, Wilkine? Então, seis mais três, nove. Mas isso, a gente não está. Não, eu digo assim. A gente está contando a Libertadores, mas não estamos falando dela, Wilkine. Estamos falando da Conmebol Sul-Americana, né? Para que o ouvinte não diga, ah, mas você está falando na Libertadores, os dois irão se enfrentar pela Sul-Americana, né? E é só para você saber a importância deste jogo, o tamanho deste jogo, né, Wilkine? Boca Juniors e São Paulo nas quartas. Muito bem. Então, Boca Juniors passou com sobra e, para alegria do nosso amigo Eduardo Patrick, né? Torcedor do São Paulo, para alegria do meu amigo Gilson, ao qual eu citei agora há pouco, o KZK, né, Wilkin? Lá na. O técnico do Amazonas, da seleção manicorense, o cara é importante, né? E ele é torcedor do São Paulo também. Então, São Paulo 3, Bolívar 1. Primeiro tempo terminou 1-0 para o São Paulo. E aí, rapaz, tinha aquele negócio, né? São Paulo vai mal no segundo tempo. Coloca ainda aí nos números do jogo, por gentileza. São Paulo abriu o placar logo no início do jogo, aos 18 minutos, sempre ele, né, Wilkin? Luciano aproveitando um bom cruzamento que veio lá pelo setor esquerdo. O volante do São Paulo caiu por lá. Acho que o que jogou, que veio do Bragantino, aliás, do Mirassol, é o Danielzinho. Acho que foi ele que cruzou a bola. E o Luciano acertou de primeiro um bonito gol, abrindo o placar aos 18 minutos de jogo, né? E aí o São Paulo administrou o primeiro tempo, ainda teve algumas chances, assim como também o adversário, né? Primeiro tempo, o Bolívar ainda teve algumas chances, mas o primeiro tempo terminou 1-0. E aí, rapaz, e aí o narrador da TV que eu estava assistindo, o problema é o segundo tempo, né? E a torcida já estava cabreira. E aí, rapaz, aos 61 minutos de jogo,
que vai ali com 16, 15, por aí, 14, né? O fim do segundo tempo. O time do Bolívar, através do Asprilla, esse sim foi também um golaço, gol mais bonito do que o Luciano, do que o gol do Luciano. E aí, rapaz, o torcedor ficou cabreiro, né? O jogo estava empatado aos 61 minutos de jogo. E até que 7 minutos depois do empate, São Paulo teve um pênalti, né, que não foi marcado dentro de campo, né, pelo árbitro de campo. E aí o VAR olhou e chamou, e ele dentro de foi a revisão mais rápida que eu já vi. Você está assistindo o jogo? Você assistiu o jogo? Não. Mas foi a revisão mais rápida que eu já vi durante eu acompanhar o futebol, né? Ele foi lá e eu te garanto que ele não passou 10 segundos olhando. Não. Ele teve a convicção, foi lá, colocou na marca do pênalti, e aí o São Paulo, o Caleri, juntamente com o Luciano, um dava a bola para o outro para um. Mas o Caleri foi lá, o Caleri que já perdeu alguns pênaltis importantes, né? Foi lá e fazia naquele momento 2 a 0 para o São Paulo aos 68 minutos de jogo, né? Quando o São Paulo fazia 2 a 0, né? E aí o time do Bolívar fez algumas, o treinador fez algumas modificações, o São Paulo também, o treinador do São Paulo. E o Bolívar ainda teve chance de empatar o jogo, mas aos 76 minutos, faltando aí 14 minutos para o término do jogo, o Sabino, zagueirão Sabino, decretou a vitória do tricolor paulista. E aí o torcedor pôde fazer a festa, né, com mais tranquilidade, 3 a 1. Portanto, grande vitória do São Paulo. São Paulo que não vencia há um bom tempo. A vitória finalmente saiu. E agora, como nós já falamos, o São Paulo tem nada mais, nada menos que o Boca Juniors de tanta tradição no futebol sul-americano. Vamos aos demais resultados, quando são 12 horas, mais 24 minutos. 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Tivemos esses jogos que nós já falamos. Ontem, a vitória do Boca Juniors fora de casa, 4-0, e a classificação também do São Paulo em cima do Bolívar. E hoje, às 18 horas, o Galo, grande, o confronto brasileiro, o Atlético Mineiro, que vem
numa ótima fase, não toma gols há muitos jogos, né? Vem de 9 jogos sem perder. Tá aí o Galo, então, numa fase excepcional. Recebe o Bragantino. Primeiro jogo, o Galo já venceu lá no interior paulista por 1-0, no campo do Braga. E hoje, o Atlético Mineiro tem tudo para chegar também, assim como o São Paulo, nas quartas de final da competição. Né? Tá ganhando o jogo? Evidentemente que não. O Bragantino mostrou no Campeonato Brasileiro, no último jogo, que tem chance sim, porque fez um bom jogo, como nós falamos ontem, né, pelo Campeonato Brasileiro, diante do Furacão, quase ganhou o jogo. Então, se eu tivesse que apostar, apostaria no Galo, né? Acho que o Galo, eu vou dar aqui, o Iokini, 70 a 30%, 70% para o Galo, 30% para o Braga, para que o Galo chegue na próxima fase, né? Enfim, o futebol, a gente já viu de tudo. O Bragantino pode muito bem chegar lá, vencer por 1-0, 2-1, enfim, um gol de diferença, e forçar a decisão para os pênaltis. Às 20h30, o Torque vai jogar diante do Tigre, o Torque que venceu fora de casa o time da Argentina. E amanhã, o Macará recebe o Peixe. Ontem nós falamos aqui que o Neymar, o Iokini, deveria fazer seu terceiro jogo. Isso está descartado. A diretoria do Santos não vai escalar nem Neymar e nem Gabigol. Então os dois estão fora. É uma opção do treinador que disse que esses jogadores estão aí, serão preservados para o Campeonato Brasileiro. Serão preservados para o Campeonato

0: joga pelo empate para avançar para avançar às quartas de final. É, com a classificação do São Paulo, com a possível, aí não tem jeito, né? Um dos dois, o Brasil já tem dois times classificados para as quartas, né? O Santos avançando, nós vamos ter vários times nas quartas, né? A tendência é que a gente tenha pelo menos três times na próxima fase da Conmebol Sul-Americana. Amanhã também, mesmo horário, Olímpia do Paraguai recebe o Vascão da Gama, o time da virada. Primeiro jogo lá em São Januário, 0-0, tudo em aberto, né? Assim como o Fluminense buscou a sua vaga, né, ontem pela Libertadores, daqui a pouco a gente vai falar, o Vasco também tem chance de se classificar diante do Olímpia do Paraguai. Primeiro jogo 0-0 e o Vascão pode até sair de lá do Paraguai com a classificação, apesar de que o Vasco não fez o seu dever de casa. Qual o detalhe, Eugênio? O Vasco vai dar Olímpia, eu acho. Você acha que vai dar Olímpia? É, já falei aqui que o teu palpite em relação ao Vascão não vale porque você é flamenguista. E palpite de flamenguista não vale pro Vasco, né? É, o primeiro jogo foi 0-0, Efine. Rapaz, eu acho que esse jogo tá pintando mais um 0-0, Efine. Dois times ruins, um placar e esse aí, Efine. É, a gente tem a possível escalação do Vascão para os torcedores, meu amigo Nielson, melhor pintor da cidade na escuta do programa, o nosso amigo Chobe, o Enaldo Reis, o Gelsinei Valente, Amaral Pinheiro, né? Enfim, todos os vascaínos, a gente tem ou não tem, Wick? Tem ou não tem? Rapaz, você faz de tudo para não achar a escalação do Vascão, enfim. Você faz de tudo para não achar.
1: É só amanhã só.
0: É, rapaz. Aí o jogo será amanhã, né? É, então hoje não tem, exatamente. Então amanhã a gente deve passar aí a escalação do Vascão da Gama. Falando nisso, você viu a polêmica que deu do jogador do Vasco com o Neymar, enfim? O Thiago Mendes com o Neymar. Essa briga deles vem desde o tempo que o Neymar jogava na França, né? Ele jogava no Paris, né?
1: E o outro jogava no Lyon.
0: O agora jogador do Vasco, Thiago Mendes, jogava no Lyon da França, né? Grande rivalidade lá no futebol francês. Muito bem. Foi interessante, né, Vicky? Interessante a cara do Neymar quando foi cumprimentar o capitão do Vascão da Gama, né? Enfim. É, amanhã também o Botafogo, rapaz. Agora, esse aqui. Você já assistiu aquele filme? Missão Impossível, assim?
1: Já, é mesmo?
0: Rapaz, eu acho que essa missão do Botafogo também será assim, né?
1: Tá complicado.
0: Quase impossível, né? Mas, evidentemente que sim, a comissão técnica está confiante, né? Não sei se o torcedor do Botafogo está tão confiante assim, enfim. Não sei. Mas a diretoria é muito confiante, não era para ser diferente, né? Mas não apostaria na classificação do Botafogo, não, enfim. Acho que o Botafogo ganha, né? Deve ganhar. Mas fazer 5 gols de diferença para levar para os pênaltis é muito complicado, né? Porque para você fazer o segundo, tem que fazer o primeiro, né? E para você fazer o terceiro, tem que fazer o segundo, né? E para fazer o quarto, tem que fazer o terceiro, né? E para fazer o quinto, tem que fazer o quarto, enfim. Se começasse do terceiro em diante, seria ótimo, né? Rapaz, é difícil. Mas, enfim, vamos esperar. Vamos esperar, porque tem coisas, Wilkin, que

0: só acontece com o Botafogo, né? Tem coisas que só acontecem com o Botafogo. Amanhã, às 8h30, 20h30 da noite, a bola rola para Botafogo e CSA do Peru. E River Plate e Santa Fé será às 8h30. Cadê o Efim? O jogo de amanhã. Volta um pouquinho mais, por gentileza, a tabela. É mantido o mesmo horário? Isso sim, né? É hoje, aliás. É hoje. Porque o jogo seria o jogo de volta, mas em razão daquilo que nós já falamos, né? Em razão do terremoto que houve lá na Colômbia, o primeiro jogo será hoje. Santa Fé recebe o River às 20h30. E na próxima quarta-feira, o River Plate, então, vai receber o Santa Fé. 12 horas e 35 minutos. Vamos ao intervalo comercial. 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
3: Meio-dia e 37 minutos.
0: Muito bem, não perca a hora. 12 horas mais 37 minutos. 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Meu amigo Afonso Mota, palmeirense, ouvindo a gente lá no bairro de Mazzarello, certo? Quero mandar também boa tarde para todos vocês da Estrada da Foz do Rio Manicoré, o meu amigo professor Toninho, lá no Sítio Santos, ouvindo o programa, né? Eu imagino, no dia, o professor Toninho é vascaíno. Eu fico imaginando ele assistindo o jogo de Vasco e Santos no Sítio Santos, né? E o Santos ganhando de 3-0, né, Wilkine? Complicado, né? Muito bem. Agora vamos falar da Conmebol Libertadores, porque ontem, rapaz, classificação do Flusão. Eu falei que acreditava na classificação do Flu, não foi, Wilkine? Eu falei que acreditava. Um alô aos torcedores do Flusão, Paulinho da Contabilidade Satisfeito da Vida, o professor Bosco França, o Júnior Rebelo, o Chico Ataliba. 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É, rapaz, o Flusão classificado, o primeiro time brasileiro classificado para as quartas de final da Conmebol Sul-Americana. Agora, jogo sofrível, viu? O torcedor tricolor sofreu. Não foi fácil, né? Agora, o Fluminense teve um jogador expulso aos 57 minutos no início do segundo tempo, né? No início do segundo tempo, 45 mais 7. E aos 17 minutos, né? Aos 17 minutos do segundo tempo, Canóbio. Aliás, o Canóbio, esse ano, não vem fazendo uma boa temporada. O Canóbio que, na época, eu me recordo, não sou tricolor, mas eu sempre assisto. Eu gosto do bom futebol, eu sempre assisto. O Canóbio, eu me lembro que na época do Diniz, era um dos melhores jogadores do Fluminense, mas ele ultimamente caiu muito de produção. Ele que já havia levado o primeiro cartão amarelo e foi expulso aos 17 minutos do segundo tempo. Agora, o time do Rivadavia cometeu um erro que o time que está com jogador a menos... Você assistiu o jogo?
4: Só o primeiro tempo.
0: Você só assistiu o primeiro jogo, mas você sabe que esse Rivadavia é um time fisicamente muito forte, mas que tem alguns jogadores que têm velocidade, mas é um time que só joga na bola como se diz na gira do futebol, na bola comprida, Wilkin. Ele joga no lançamento e... com bola longa. A partir de até então, que o Fluminense ficou com jogador a menos, e aí ele fez aquilo que o time que está com jogador a menos gosta, né? Que é aquela bola cruzada ou lançada para a grande área, né? A bola aérea, principalmente bola não cruzada, porque a bola cruzada é aquela que quase da linha de fundo ou da linha de fundo, né? Mas aquela bola levantada na grande área, né? Isso favorece aos zagueiros, né? E aquela jogada, o Rivadavia insistiu durante todo o tempo, né? Durante todo o tempo. Se você tem um jogador a mais, você tem que fazer o quê? Abrir os pontas, né? Alargar o campo, como se fala na gira do futebol. Forçar, tirar os jogadores de dentro da área, né? Porque quando você tem, fazer o 2-1, como se fala, tirar os zagueiros de dentro da área, porque quando você tem dois jogadores abertos pelos lados, evidentemente que alguém vai ter que sair de dentro da área, né? Vai ter que sair de dentro da área. Então, o Rivadavia insistiu nessa jogada e o treinador do Fluminense foi muito feliz, né? Porque quando ficou com o jogador a menos, ele esperou pouco tempo e aí tirou o Hulk, mais o Ganso, né? Colocou um jogador de velocidade, o Senna, né? O Kevin Senna. Esse que foi o... O Kevin Senna. Esse que foi o autor do gol aos 76 minutos de jogo. Né? É um jogador que tem muita velocidade, é um jogador grandão, né? Mas que tem muita velocidade, né? Eu, quando vejo esse jogador em campo, eu lembro do Berril. Você lembra do Berril que jogou no Flamengo? Jogador Berril, um ponta que jogou no Flamengo. O Berril tinha muita velocidade na época. E ele saiu do Flamengo. Então, eu lembro muito, né, desse Serna, porque é um jogador grande também, mas que tem muita velocidade.
4: Colombiano também.
0: Colombiano. E ele recebeu um passe muito bem do volante do Fluminense, né? Foi do Martinelli, não, foi do outro que veio do...
4: Do Fortaleza.
0: O Hércules. E foi realmente uma jogada que ele ganhou na velocidade e bateu muito bem, fazendo 1-0 pro Fluminense. E aí o Rivadavia continuou até na hora do pênalti, um pênalti polêmico, né? Eu achei que foi pênalti, Wilson. A comentarista, né, da TV que eu estava assistindo falou que não foi pênalti, estava muito próximo, enfim. Mas eu achei que foi pro VAR, né? A princípio o árbitro de campo não marcou, ele foi chamado ao VAR, por sinal demorou muito, mas decidiu pela marcação do pênalti. Eu achei que foi porque a bola ia em direção ao gol, por sinal estava perto do gol. E eu até achei que foi pênalti, sim. Todo mundo interpreta de um jeito, eu achei que foi. E aí o jogador do Rivadavia, né, bateu muito bem. O Arce, né, empatando já ali no... quase que nos acréscimos. Quase que nos acréscimos, não. Nos acréscimos, né, Wilkin? Aos 97, né? Já não teve mais tempo para quase nada. E o jogo foi para a decisão nos pênaltis. Agora, como o Fábio é importante para o Fluminense, principalmente nas decisões de pênalti. Esse jogador já salvou muito o Fluminense. Mais uma vez, ele defendeu dois pênaltis, né? Teve um jogador do Fluminense que acabou perdendo o pênalti, que foi o Soteldo. Foi o Soteldo que perdeu o pênalti? Não. Foi... não me recordo, bateu muito mal. Bateu muito mal o pênalti, bateu por cima. Jogador do Fluminense, teve um que perdeu o pênalti, o goleiro não pegou nem o pênalti, o goleiro do Rivadavia. Esse pênalti do Fluminense foi desperdiçado, né? A bola foi por cima da trave. Enfim, mas o Fábio defendeu dois pênaltis, já nas cobranças alternadas, né? E enfim, o Fluminense está na primeira fase, aliás, na próxima fase da Libertadores, e venceu o time que melhor jogou, né? Venceu o time que tinha a melhor proposta. É aquela tal coisa, que nem o Rivadavia era só a primeira Libertadores, né? Até aqui, até então, saiu sem perder, né? Saiu sem perder. Porque o jogo foi 1-1, né? Só que tem aquele detalhe, que time que é considerado pequeno, na hora do jogo grande, acaba, foi o que aconteceu com o Rivadavia, né? 10 minutos para as 13 horas, vamos aos demais jogos de hoje, pela Conmebol Sul-Americana, no oferecimento da Associação Atlética Banco do Brasil. 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O proprietário Paulinho agradece, né? Paulinho até agora, com certeza, festejando aí a classificação do Flu. Se fosse o Vasco, seria o título antecipado. 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Vamos com Universidade Católica 0, Estudiantes 3. O futebol é assim, né? O Estudiante perdeu na Argentina, né? Vejam só como é o futebol. Universidade Católica venceu na Argentina por 1-0. Você lembra que eu falei aqui, Wilkini? Que a Universidade Católica tinha tudo para se classificar? Isso. Mas o futebol...
4: É o peso da camisa.
0: O futebol, meu amigo, né? Estudiantes foi lá no Chile e meteu 3-0 no agregado 4-1 para os Estudiantes e Estudiantes classificados para a próxima fase. Nessa hora que a tradição pesa, né? O Estudiantes é uma... Eu me lembro, querido, do Estudiantes. Eu acho que era o Estudiantes, que era o time do Verón.
4: Era, né?
0: Eu me lembro que uma vez, há um bom tempo, o Cruzeiro foi lá na Argentina, fez 3-0 na grande final da Libertadores. É, rapaz. Você viu a remontada no tempo do... acho que foi no último ano do
4: 2009?
0: É, no último ano do... Não foi o jogador que eu falei agora há pouco?
4: Juan
0: Sebastián. Não, sim, é do... Bom, me fugiu agora o nome do...
4: Cruzeiro?
0: Do jogador do Estudiante, rapaz. Eu falei agora há pouco o nome dele.
4: Verón?
0: É o Verón, né?
4: É,
0: isso mesmo. E aí, rapaz, eu me recordo que todo mundo dizia o seguinte na época. Cruzeiro campeão, fez 3-0 na Argentina.
4: Timaço, né,
0: o timaço do Cruzeiro.
4: O Alex.
0: E aí você sabe o final da história, né? O River Plate, comandado pelo Verón, chegou aqui, devolveu o placar e foi campeão nos pênaltis aí, Kini. O futebol é assim. E agora mais uma, né? O Estudiantes perdeu por 1-0, foi lá, meteu 3-0, classificado. Hoje, o Coquimbu recebe o Platense. Primeiro jogo foi 1-1, tudo em aberto, né? Jogo às 18 horas. Platense é um bom time, meu querido.
4: Esse jogo vai ser um bom time.
0: Nada. O time... do colombiano, né, que não ganhou em casa. Aliás, o primeiro jogo foi fora, né, lá na Argentina, e hoje não tem nada perdido para o time da Argentina. O Cerro Porteño do Paraguai, no mesmo horário, recebe o Verdão, eu queria o Palmeiras. Palmeiras que não fez o dever de casa, né? Mas também tem aquele negócio, né? O torcedor do Verdão vai dizer o seguinte: Fluminense fez a mesma coisa, foi lá, se classificou, por que não, né, Wilkin? Por que não? Palmeiras tem time para ganhar do Cerro em qualquer lugar. A verdade é essa. Mas que deveria ter feito o dever de casa, deveria. Não fez. Tudo em aberto, mas eu acredito na classificação do Palmeiras. Porém, o Palmeiras deveria ter ganho em casa. Não ganhou, agora vai ter que buscar a classificação fora, né? Se bem que quem vencer ganha, quem vencer leva, aliás. Quem vencer leva a classificação. E o goleiro do Palmeiras, que falhou feio no empate do Cerro, Ícone, naquela jogada envolvendo o Verrete, né? O torcedor vascaíno lembra muito, né? Torcedor do Vascão tem saudade, porque o Vasco cria jogada, mas o gol não sai. E o goleiro do Palmeiras afirmou, ele bateu assim e disse que o Palmeiras sai hoje com a classificação lá do Paraguai. Vamos ver. Mesmo horário, a LDU de Quito recebe o Mirassol. Primeiro jogo também foi igual o resultado de Palmeiras e Cerro, 1-1. Lá no campo do Mirassol. O Mirassol que vem. Aliás, hoje não. O horário que é o mesmo, né, Vini? Falei hoje. Obrigado aí pela correção. Amanhã só que é o mesmo horário. Por isso que eu acabei me confundindo. Amanhã, Mirassol e Quito, né? Mirassol e LDU de Quito. Tem uma altitude lá, mas é coisa pouca, né, Vini? Não é tão grande. Dá pra jogar. Dá pra jogar. Mas a LDU é sempre forte em casa. Eu acho que vai ser difícil, né? Acho que o Mirassol dificilmente, é meu palpite, vai se classificar, né? Mas enfim, futebol tem dessas coisas. Teu palpite também, você acha que o Mirassol não vai passar, né, Wilkin? A LDU em casa é muito forte, né? A LDU perdeu jogadores? É, né?
4: Perdeu para a
0: Europa recentemente nessa janela europeia, né? Mas, enfim, futebol tudo é possível, mas eu acho que o Mirassol... Não estou acreditando muito na classificação do Mirassol, né? Se bem que aquela goleada pelo Brasileirão não conta, né, Wilkin? Porque jogo decisivo é outra coisa. A motivação é outra, né? E hoje, Wilkin, o teu Flamengo vai receber o Cruzeiro. 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Hoje, então, Wilkin, Maracanã estará lotado. Vamos ver aí as possíveis escalações de Flamengo e Cruzeiro. Às 8h30 da noite, né? Primeiro jogo. Lembrando que o primeiro jogo foi 1-1, empate. E esse Cruzeiro, Wilkin, é um time muito difícil para o Flamengo. Não é de hoje. Não é de hoje. Você sabe disso. É um time muito bom, um time muito bem treinado. Inclusive, já falei sobre isso. Os maiores comentaristas no momento dizem que são os dois times que estão jogando o melhor futebol no momento, Cruzeiro e Flamengo. Flamengo tem uma vantagem porque joga em casa, né? Eu sempre digo o seguinte: diante do seu torcedor, o Maracanã vai receber mais de 65 mil pessoas, sem dúvida. Deve passar das 70 mil pessoas, né, Euclid?
4: E eu sempre falo o seguinte, Irkini, time que quer se classificar, ele não tem que perder fora. E o time que quer se classificar tem que ganhar em casa. O Cruzeiro não ganhou e o Flamengo não perdeu. O Cruzeiro não fez o seu dever, que era vencer o jogo em casa. Só que tem um detalhe, Irkini, o Cruzeiro não perde fora de casa há 11 jogos. Né? E tem outro detalhe também, o Flamengo não perde há um bom tempo pela Libertadores. São vários jogos, Irkini, do Maracanã. No Maracanã, que eu estou me referindo. O Flamengo não perde no Maracanã pela Libertadores há muito tempo. Então, são esses dois fatores. Então, você vai dizer, aí você pode dizer assim, então vai empatar. Não sei, né? Não sei. Se um não perde há muito tempo, o outro não perde há 11 jogos fora de casa, não tenho dúvida que nós teremos um grande jogo. Né? Mesmo o Flamengo jogando em casa, eu não considero o Flamengo favorito. Muito favorito para se classificar, né? Já falei que o Cruzeiro é um adversário muito difícil, sempre foi. Cruzeiro tem um time muito bem treinado. Eu, se fosse dar uma porcentagem, colocaria o Flamengo com 52 contra 48, é isso, Irkini? Não, 60-40 eu acho muito, Irkini. Eu acho muito. Eu vou colocar aqui o Flamengo com 40, com 52 contra 48, tá certo, né? 42 com 48 dá 100, não é isso, Irkini? Então tá certo. Uma porcentagem pequena para o Flamengo. Enfim, você coloca mais, né, Irkini? Você coloca 60-40, né?
5: Eu só coloco com questão dos últimos...
4: Você coloca... Porque o Flamengo... Andou ganhando os últimos confrontos no Maracanã, Irkini? Foi isso? Mas historicamente o Cruzeiro é um adversário difícil. Mas enfim, o Flamengo joga em casa.
5: Tem a parte física também, né?
4: Jogo, Irkini, vamos então às possíveis escalações. O Flamengo deve jogar com Rossi, Royal, Léo Ortiz, Léo Pereira e Ayrton Lucas. Eu iria, se fosse eu o treinador, na lateral direita eu colocaria o... Varela, enfim, eu acho ele muito bom, principalmente na marcação. Pulgar e Jorginho, além de Arrascaeta. Esse esquema do Flamengo é bem visível, né? 4-3-3. E ali na frente, bom, a princípio está Plata, Samuel e Pedro, né? Pode até pintar o... BH, rapaz, ali no lugar do Pedro. Vamos esperar para ver. E pode pintar também o Varela na lateral direita. Agora, acho que será mesmo o Royal, Irkini, porque sempre quando o Flamengo joga na Libertadores, o Royal é o lateral. Acho que é superstição do treinador. Vamos rapidinho aos 11 do Cruzeiro. Tem aí, Irkini? Então o Cruzeiro deve jogar com Fábio. Fábio. Quando eu olhei ali, eu vi aquele nome, Irkini. O Fábio, por sinal, jogou muito tempo no Cruzeiro, né? E há muito tempo também, né? Jogou muitos jogos e há muito tempo. Eu falei, Fábio, Otávio, Fagner. Aliás, esse Fagner, eu tenho medo quando ele joga, Irkini. Esse cabra bate muito, viu, Irkini? Rapaz, quando eu olho ali, eu me lembro a jogada que ele fez com um jogador do Flamengo há muito tempo, viu? Inclusive, desde lá, esse jogador sumiu, viu? Aquela contusão que ele teve no joelho, né? Fabrício Bruno e Jonathan Jesus são os dois zagueiros, além do lateral esquerdo, Gabriel Rojas. Lucas Romero, Gerson e Matheus Pereira. Que meio campo bom, viu, Irkini? Que meio campo bom. Gerson... Lucas Romero e Matheus Pereira. O Matheus Henrique está suspenso, exatamente, né? Quem mais? O Irkini, o Arroyo, que fez aquele golaço. O Wesley chegou recentemente, né? E já virou titular. E também o Caio Jorge. Bom time, né, Irkini? Lembrando que o lateral direito também está suspenso, né, Irkini? Porque... Ele levou o terceiro cartão, né?
5: É.
4: E, aliás, deveria ter sido expulso, né? Deveria ter sido expulso no primeiro jogo. Mas, enfim, o Fagner
5: é um ótimo lateral.
4: É um bom lateral, eu só tenho medo que do pescoço para baixo a canela. Então tá aí, são 13 horas e 4 minutos, por hoje é só. Voltaremos, se Deus quiser, amanhã, a partir das 12 horas e 10 minutos, com mais um programa Balanço Esportivo. Tenhamos todos uma boa tarde.

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3: 13 horas e 5 minutos.
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2: 13 horas, mais música. 20 minutos.
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3: Torrei!
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0: maravilhosa, hein?
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3: Quem já tomou um vírus sem avião aí? Ô, cansa! Vem comigo assim, ó.

0: Obrigada, maravilhosos.
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5: 14 horas e 38 minutos.

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1: 15 horas e 1 minuto.

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1: amor é... Boa tarde, muito boa tarde, caros ouvintes da Rádio Rio Mar FM 91,5 em Humaitá e queridos ouvintes da Rádio Manicoré FM 95,1. A paz de Jesus e o amor de Maria estejam com você e sua família. Seja muito bem-vindo ao programa A Hora da Misericórdia. Eu sou o Padre Joãozinho e durante esta hora estaremos juntos meditando a Palavra de Deus, conhecendo a espiritualidade da Divina Misericórdia e rezando uns pelos outros. E o tema de hoje é A Humildade Prepara a Alma para Deus. Já quero dar aqui uma boa tarde para nossa parceira aqui na locução, Maria Ângela. Boa tarde, Ângela.
2: Boa tarde, Padre João. Boa tarde, povo de Deus. A paz de Jesus, o amor de Maria esteja em nossos corações, que derrame a sua misericórdia, que alcance cada coração dos nossos irmãos que estão nos ouvindo.
1: Amém, amém. Isso aí é o Boa Tarde da Ângela. Queremos já mandar um alô todo especial para aqueles que estão conosco todos os dias, Ângela. De segunda a sexta, das 3 às 4 horas da tarde, na Hora da Misericórdia. Um grande abraço aí para nossa irmã Jamilda, aqui de Manicoré, do bairro Santa Luzia. Um abraço para tia Lucinha, dona Beleza, Adriana e Cida. Elas disseram que já era para colocar na agenda, porque todos os dias elas estão ligadinhas com o programa A Hora da Misericórdia. Um abraço para nossa querida amiga Dona Lili, grande intercessora e líder da Pastoral da Criança. Nossa irmã Lucirene, nossa amiga Lurdete. Um abraço para o Elias do bairro Nova Esperança. E o nosso amigo Rafael e a amiga Maria, que estão conectados conosco, sempre em oração, no horário do Terço da Misericórdia. Olha que maravilha, recebi uma mensagem aqui, só não veio o nome, mas está dizendo: a hora mais esperada com o Padre Joãozinho, desde que começou, nós acompanhamos. Sempre peço oração pela minha família. Obrigado, que bom a sua audiência. Nós juntos em oração mantemos a nossa programação sempre dentro da graça e do amor de Deus. Quero mandar um abraço para minha irmã Nice, lá em Porto Velho. Boa tarde, mano. Boa tarde, mana. Ela está ligadinha conosco, acompanhando. E quem mandou aquela mensagem anterior foi a tia Lucinha. Tia Lucinha é uma querida amiga. E mandou também um abraço para a irmã Ângela.
2: Obrigada, viu, Dona Lucinda? Um abraço para a senhora também, viu?
1: Tá certo. Um abraço aí para toda a família da Dona Beleza, grandes e queridos amigos. Quero também já mandar um alô para todas as mulheres do grupo de oração Mulheres que Rezam. A Lúcima, que é lá da comunidade do Estirão, comunidade São Pedro, manda mensagem lá, ó: boa tarde, Hora da Misericórdia com o Padre Joãozinho, pela rádio Manicoré FM, ou pelo aplicativo. Juntos seremos mais fortes em oração. E ela pede oração para todos os ouvintes. Um abraço para o senhor padre e para Dona Ângela também.
2: Obrigada, Dona Lúcia.
1: Então vamos lá. E a gente já vai de música. Hoje o tema maravilhoso. Opa, nós vamos iniciar com a oração, né, Ângela? Já me empolguei, eu já me empolguei. O nosso programa está maravilhoso. São muitas mensagens, a gente se empolga. Mas vamos começar pelo começo. Iniciemos esse momento de oração invocando a Santíssima Trindade. Em nome do Pai, e do Filho e do Espírito Santo.
2: Amém.
1: Vinde, Espírito Santo, e enchei os corações dos vossos fiéis, e acendei neles o fogo do vosso amor. Enviai o vosso Espírito, e tudo será criado, e renovareis a face da terra. Oremos. Ó Deus, que instruíste os corações dos vossos fiéis com a luz do Espírito Santo, fazei que apreciemos retamente todas as coisas, segundo o mesmo Espírito, e gozemos sempre de sua consolação, por Cristo Senhor nosso. Amém. Amém. Com a oração inicial, então vamos escutar a música Ladainha da Humildade, do missionário Shalom. Esse é o seu programa A Hora da Misericórdia.

0: 15 horas e 11 minutos.
1: Estamos de volta com o programa A Hora da Misericórdia na Rádio Rio Mar FM 91,5 em Humaitá e Rádio Manicoré FM 95,1. Olha, nós vamos ouvir um áudio aqui da nossa querida amiga Maria Justina, ela mandando um alô aí para nós. Vamos escutar. Um abraço, Maria e Rafa.
2: Boa tarde, Padre Joãozinho. É com imensa satisfação que eu estou aqui enviando esse áudio para o senhor e dizendo que eu curto muito o seu programa. Sei que você está aí na minha terra natal, né? Mando um abraço para todos de Manicoré. E estamos apenas curtindo, tá? Não vou pedir nem um hino de louvor hoje, porque nós estamos apenas ouvindo, eu e o Rafa, tá bom? Um beijo, um abraço, fica com Deus.
1: Um abraço, Maria, um abraço, Rafa, muitos queridos, pode deixar. Tem que nos visitar aqui, Maria, para comer melancia, tá no tempo da melancia. Agora que começou a primeira safra já está 100%, olha, eu ganhei uma melancia lá da comunidade do Pau Queimado, um abraço para a Sandra e o Paulo, da comunidade Pau Queimado, que mandaram uma melancia para os padres, nós já comemos, a bicha era porruda, como diz o caboclo, e aí tá lá, vários pedacinhos para a gente fazer suco. Gente, um grande abraço aí, quero também aproveitar para mandar um alô todo especial lá para as mulheres do grupo de oração Mulheres que Rezam, para nossa irmã, a sua comadre, a Benta Pinheiro. Boa tarde, estou na escuta desse programa abençoado.
3: Boa tarde, minha comadre. E aí, tudo bem? Tá na escuta da Hora da Misericórdia. Vamos rezar juntos com muita fé. Que Deus derrame e estenda a sua misericórdia sobre cada um de nós.
1: Um abraço. E um abraço também, uma boa tarde para Dionara, que é da comunidade São José de Onças, lá no setor Madeira 3. Ela manda mensagem. Boa tarde, Padre Joãozinho e Dona Ângela. Estamos acompanhando o seu programa A Hora da Misericórdia, de segunda a sexta-feira. Um abraço, Dionara.
3: Que bênção, um abraço, Dionara.
1: Vamos lá, nós vamos escutar outra música, todo especial para vocês que mandaram mensagem, a música Coração Novo, da banda Arcanjos. Enquanto soltamos a música, você já pegue seu texto, porque quando voltarmos nós já vamos de oração.

0: 15 horas e 18 minutos.
1: Estamos de volta com o programa A Hora da Misericórdia na Rádio Rio Mar FM 91,5 em Humaitá e Rádio Manicoré FM 95,1. E a nossa irmã Rosineide já mandou mensagem. Boa tarde, Padre Joãozinho e Dona Ângela. Eu tô aqui só na espera de rezar com vocês. Ofereço para todos os peregrinos da Imaculada Conceição. Já pega aí o texto, então. Bora lá, gente. Vamos pegar o nosso texto para a gente rezar. Daqui a alguns segundinhos, nós vamos começar o texto da misericórdia. Olha, quero mandar também um alô para nossa querida amiga Marta, para Dona Glaí, a Glaí, Aline Auxiliadora. Estamos por aqui, ligadinhas no programa Hora da Misericórdia. Elas que são aqui de Manicoré, Dona Glaí e toda a família grande devota do glorioso São José. Então daqui a pouquinho nós já vamos começar. Pega aí o seu texto que nós já vamos começar. Mandar um alô para nossa amiga Lídia Buzaglo. Ela está acompanhando. Ela não veio hoje porque ela tinha alguns compromissos, mas ela me mandou mensagem dizendo que amanhã ela estará conosco aqui nos estúdios. Tá bom então, Lídia? Então vamos nos preparar, Ângela, para rezarmos o texto da misericórdia.

0: Querido irmão, querida irmã, que nos acompanha no programa Hora da Misericórdia, vamos nos colocar nesse momento diante do peito aberto de Jesus, de onde jorrou sangue e água. Vamos permitir que esse sangue, essa água, recaia sobre nós e nos purifique, nos lave, nos tire todo o pecado, toda a impureza. Que o sangue e a água que jorraram do coração aberto de Jesus lave o nosso cérebro, nossa mente, tirando todo o peso, toda a contaminação, tirando todo o pensamento acelerado. Que o sangue e a água que brotaram do coração aberto de Jesus recaia sobre nós, sobre nossas famílias, sobre todos os doentes e enfermos. Que essa água nos alcance, que esse sangue nos alcance e nos liberte de todos os males, de todas as enfermidades e falsas enfermidades. Debaixo do sangue e da água que brota do peito aberto de Jesus, iniciemos o nosso terço da misericórdia. Em nome do Pai, e do Filho, e do Espírito Santo.
1: Amém.
0: Pai nosso que estás no céu, santificado seja o vosso nome. Venha a nós o vosso reino. Seja feita a vossa vontade, assim na terra como no céu. O pão nosso de cada dia nos dai hoje. Perdoai-nos as nossas ofensas, assim como nós perdoamos a quem nos tem ofendido. E não nos deixeis cair em tentação, mas livrai-nos do mal. Amém. Ave Maria, cheia de graça, o Senhor é convosco. Bendita sois vós entre as mulheres. Bendito é o fruto do vosso ventre, Jesus. Santa Maria, Mãe de Deus, rogai por nós, pecadores, agora e na hora de nossa morte. Amém. Professemos nossa fé. Creio em Deus Pai Todo-Poderoso, Criador do céu e da terra, e em Jesus Cristo, seu único Filho, nosso Senhor, que foi concebido pelo poder do Espírito Santo, nasceu da Virgem Maria, padeceu sob Pôncio Pilatos, foi crucificado, morto e sepultado, desceu à mansão dos mortos, ressuscitou ao terceiro dia, subiu aos céus, está sentado à direita de Deus Pai Todo-Poderoso, donde há de vir a julgar os vivos e os mortos. Creio no Espírito Santo, na Santa Igreja Católica, na comunhão dos santos, na remissão dos pecados, na ressurreição da carne, na vida eterna. Amém. Esse primeiro mistério do texto da misericórdia, nós vamos colocar em tensão, vamos ouvir o áudio aqui da Arolina, que nos acompanha lá da estrada que vai para Lábrea, se eu não me engano, é isso mesmo, da estrada de Lábrea. Vamos ouvir o áudio.
2: Boa tarde. Estou acompanhando a Rádio Irmão ao Vivo. E também quero pedir oração por toda a comunidade Maria Auxiliadora no Rio Pixuna. E pela minha saúde e a saúde de todas as minhas famílias. Que Deus abençoe todos vocês. Moro no quilômetro 33,5 da estrada de Lábrea.
0: Olha aí, então a Arolina lá no quilômetro 33 da estrada de Lábrea. E vamos rezar pela saúde dela e pela família. Rezemos. Eterno Pai, eu vos ofereço o corpo e o sangue, a alma e a divindade de vosso diletíssimo Filho, nosso Senhor Jesus Cristo, em expiação dos nossos pecados e os do mundo inteiro, pela sua dolorosa paixão.
1: Tende misericórdia de nós e do mundo inteiro.
0: Pela sua dolorosa paixão.
1: Tende misericórdia de nós e do mundo inteiro.
0: Pela sua dolorosa paixão. compaixão.
1: Tende misericórdia de nós e do mundo inteiro.
0: Pela sua dolorosa paixão.
1: Tende misericórdia de nós e do mundo inteiro.
0: Pela sua dolorosa paixão.
1: Tende misericórdia de nós e do mundo inteiro.
0: Pela sua dolorosa paixão.
1: Tende misericórdia de nós e do mundo inteiro.
0: Pela sua dolorosa paixão.
1: Tende misericórdia de nós e do mundo inteiro.
0: Pela sua dolorosa paixão.
1: Tende misericórdia de nós e do mundo inteiro.
0: Pela sua dolorosa paixão.
1: Tende misericórdia de nós e do mundo inteiro.
0: Pela sua dolorosa paixão.
1: Tende misericórdia de nós e do mundo inteiro.
0: Nesse segundo mistério, vamos ouvir o áudio aqui da nossa irmã Marisa. A Marisa, que é participante, responsável pela comunidade São Sebastião de Onças. Vamos ouvir o áudio.
3: Obrigado, João. Boa tarde. Eu fico feliz porque assisti todo o Rosário da Madrugada, das 5 horas. E se Deus quiser, vou ver se consigo para me assistir a Hora da Misericórdia também, tá bom?
0: Tá bom então, Marisa. Marisa, ela está ligadinha conosco, participando do Terço da Misericórdia. Nós queremos rezar pela comunidade São Sebastião de Onças para que seja alcançada pela misericórdia de Deus. Rezemos.
4: Eterno Pai, eu vos ofereço o corpo e o sangue, a alma e a divindade de vosso diletíssimo Filho, nosso Senhor Jesus Cristo, em expiação dos nossos pecados e os do mundo inteiro.
1: Pela sua dolorosa paixão.
0: Tende misericórdia de nós e do mundo inteiro.
1: Pela sua dolorosa paixão.
0: Tende misericórdia de nós e do mundo inteiro.
1: Pela sua dolorosa paixão.
0: Tende misericórdia de nós e do mundo inteiro.
1: Pela sua dolorosa paixão.
0: Tende misericórdia de nós e do mundo inteiro.
1: Pela sua dolorosa paixão.
0: Tende misericórdia de nós e do mundo inteiro.
1: Pela sua dolorosa paixão.
0: Tende misericórdia de nós e do mundo inteiro.
1: Pela sua dolorosa paixão.
0: Tende misericórdia de nós e do mundo inteiro.
1: Pela sua dolorosa paixão.
0: Tende misericórdia de nós e do mundo inteiro.
1: Pela sua dolorosa paixão.
0: Tende misericórdia de nós e do mundo inteiro.
1: Pela sua dolorosa paixão.
0: Tende misericórdia de nós e do mundo inteiro. Nesse terceiro mistério, em que nós rezamos o Terço da Misericórdia, queremos apresentar a vida de todas as crianças e adolescentes. Você que é mãe, vó, tio, tia de uma criança, de crianças e adolescentes, coloque agora diante do coração aberto de Jesus. Apresente a vida dessa criança, desse adolescente. Nós queremos, Senhor Jesus misericordioso, colocar debaixo do teu sangue, da água que flui do teu coração aberto, na cruz do Calvário, a vida dessas crianças, desses adolescentes. Que esse sangue e essa água os proteja e os defenda de todo mal. Que esse sangue e essa água seja uma coluna de proteção, de livramento, para que essas crianças, esses adolescentes, possam crescer na sabedoria, na graça que vem de Deus. Rezemos.
4: Eterno Pai, eu vos ofereço o corpo e o sangue, a alma e a divindade de vosso diletíssimo Filho, nosso Senhor Jesus Cristo, em expiação dos nossos pecados e os do mundo inteiro,
0: pela sua dolorosa paixão.
1: Tende misericórdia de nós e do mundo inteiro.
0: Pela sua dolorosa paixão.
1: Tende misericórdia de nós e do mundo inteiro.
0: Pela sua dolorosa paixão.
1: Tende misericórdia de nós e do mundo inteiro.
0: Pela sua dolorosa paixão.
1: Tende misericórdia de nós e do mundo inteiro.
0: Pela sua dolorosa paixão.
1: Tende misericórdia de nós e do mundo inteiro.
0: Pela sua dolorosa paixão.
1: Tende misericórdia de nós e do mundo inteiro.
0: Pela sua dolorosa paixão.
1: Tende misericórdia de nós e do mundo inteiro.
0: Pela sua dolorosa paixão.
1: Tende misericórdia de nós e do mundo inteiro.
0: Pela sua dolorosa paixão.
1: Tende misericórdia de nós e do mundo inteiro.
0: Pela sua dolorosa paixão.
1: Tende misericórdia de nós e do mundo inteiro.
0: Nesse quarto mistério, nós queremos rezar nesse momento por todos os jovens. Você que é mãe, vó, tio, tia, pai, vô de um jovem. Coloca agora esse jovem diante do Senhor. Apresente a vida dele diante do coração aberto de Jesus, da onde flui sangue e água. Nós te pedimos agora, Senhor Jesus, misericordioso. Nós colocamos diante de ti os jovens das nossas famílias, das nossas comunidades, da cidade de Humaitá, da cidade de Manicoré, das nossas comunidades ribeirinhas, das estradas. Que o teu sangue e tua água seja uma coluna de proteção contra todo mal e toda maldade. Que o teu sangue e tua água, Senhor, liberte e livre os nossos jovens do alcoolismo, da drogadição, da prostituição. Que teu sangue e tua água hoje separe o mal para que os nossos jovens possam crescer na graça e no amor de Deus. Rezemos.

0: De nós e do mundo inteiro.
1: pela sua dolorosa paixão.
0: Tende misericórdia de nós e do mundo inteiro.
1: Pela sua dolorosa paixão.
0: Tende misericórdia de nós e do mundo inteiro.
1: Pela sua dolorosa paixão.
0: Tende misericórdia de nós e do mundo inteiro.
1: Pela sua dolorosa paixão.
0: Tende misericórdia de nós e do mundo inteiro.
1: Pela sua dolorosa paixão.
0: Tende misericórdia de nós e do mundo inteiro.
1: Pela sua dolorosa paixão.
0: Tende misericórdia de nós e do mundo inteiro. Nesse quinto e último mistério, como é de costume, apresente a vida do nosso bispo, né, do nosso Papa, Papa Leão XIV, do nosso bispo Fontenelle. Pedimos ao Senhor que o sangue e a água que jorram do seu peito aberto esteja sobre o nosso bispo diocesano, que esse sangue, essa água o lave, o purifique, restabeleça a sua saúde do corpo e da alma, e lhe conceda graça para ele continuar na sua missão episcopal, conduzindo a Igreja Diocesana de Humaitá e também auxiliando na administração apostólica da Igreja de Rio Branco, no Acre. Apresentamos a vida de todos os sacerdotes, dos nossos padres, apresentamos a vida dos diáconos, das nossas religiosas, das nossas irmãs, dos seminaristas que se preparam para o sacerdócio, dos vocacionados, para que todos estejam debaixo do sangue da água que brota do coração aberto de Jesus. Rezemos.

0: Nosso Senhor Jesus Cristo, em expiação dos nossos pecados e os do mundo inteiro,
1: pela sua dolorosa paixão,
2: tende misericórdia de nós e do mundo inteiro.
1: Pela sua dolorosa paixão,
2: tende misericórdia de nós e do mundo inteiro.
1: Pela sua dolorosa paixão,
2: tende misericórdia de nós e do mundo inteiro.
1: Pela sua dolorosa paixão,
2: tende misericórdia de nós e do mundo inteiro.
1: Pela sua dolorosa paixão,
2: tende misericórdia de nós e do mundo inteiro.
1: Pela sua dolorosa paixão,
2: tende misericórdia de nós e do mundo inteiro.
1: Pela sua dolorosa paixão,
2: tende misericórdia de nós e do mundo inteiro.
1: Pela sua dolorosa paixão,
2: tende misericórdia de nós e do mundo inteiro.
1: Pela sua dolorosa paixão,
2: tende misericórdia de nós e do mundo inteiro.
1: Pela sua dolorosa paixão,
2: tende misericórdia de nós e do mundo inteiro.
1: Segure a cruz do seu terço e levante e reze conosco.

0: mundo inteiro.
1: Coloque a mão no seu coração, você que está em casa nos acompanhando, e você vai responder: nós confiamos em vós, bem forte. Ó sangue e água que jorraste do coração de Jesus, como fonte de misericórdia para nós, eu confio em vós, Jesus.
0: Eu confio em vós,
1: Jesus.
0: Eu confio em vós.
2: Horas e 35 minutos.
1: Você acabou de rezar conosco o Terço da Misericórdia e nós vamos agora de música escutar a música Manso e Humilde da banda Dominus.

Isso aí, povo amado de Deus, estamos de volta com o programa A Hora da Misericórdia na Rádio Rio Mar FM 91,5 em Humaitá e para o povo Bacurau aqui a Rádio Manicoré FM 95,1. Eu quero mandar um abraço para Sandra lá na Cúria Diocesana e quem está lá, o nosso contador da Diocese, o William, que faz parte que é da empresa Ita Gestão Eclesial. Um abraço. William, quando vier, vem para Manicoré que tá no tempo da melancia, olha. Um grande abraço aí para vocês na Cúria Diocesana de Humaitá. Vamos nos preparar para a reflexão do Diário de Santa Faustina.

Antes, vamos ouvir uma passagem do Diário de Santa Faustina e deixar que Jesus fale ao nosso coração. A humildade prepara a alma para Deus. No diário número 1306. A humildade é o fundamento da santidade. Toda virtude cresce sobre o terreno fértil da humildade. Quem reconhece sua pobreza espiritual abre espaço para a ação de graça, para a ação da graça. O humilde não confia em suas próprias forças, mas entrega-se inteiramente à providência divina. No diário número 1306, Santa Faustina escreve: ó humildade, linda flor, vejo quão poucas almas te possuem. Será porque és tão bela e ao mesmo tempo difícil de ser conseguida? Ó sim, por uma e outra coisa. O próprio Deus nela se deleita. Para a alma humilde estão abertas as comportas do céu e cai sobre ela um mar de graças. No livro do Provérbios, meus irmãos e irmãs, diz que a humildade precede a glória e o orgulho, a soberba, precede a queda. A humildade é o fundamento da santidade, porque só uma pessoa humilde que sabe que tem necessidade de Deus, somente aqueles que têm a necessidade de Deus que o buscam. E a humildade aqui não está relacionada inicialmente, a questão de ter dinheiro, ter bens materiais, não. Porque tem muitas pessoas que não têm dinheiro, mas não são humildes, são soberbos. A humildade aqui, ela é aquela compreensão de que eu não posso confiar em mim mesmo, mas eu confio inteiramente à providência divina, na misericórdia do Senhor. Isso é ser humilde, é confiar em Deus. Ainda que eu tenha capacidade intelectual, ainda que eu tenha bens materiais, eu tenho que ter essa humildade de coração e compreender que sem Deus eu não sou nada. Eu preciso de Deus. O humilde é aquele que não confia nas próprias forças. Mesmo reconhecendo suas qualidades, suas virtudes, ele reconhece que tudo isso vem de Deus. Por isso que a humildade é o fundamento. O fundamento é a base da vida de santidade. Peçamos por intercessão de Santa Faustina que o Senhor nos conceda essa graça de caminharmos na humildade. Amém. Agora vamos ouvir uma bela canção enquanto você continua rezando conosco. A música Jesus Manso e Humilde, de Eliana Ribeiro.

0: 15h48. Com este coração.
1: Estamos de volta com o programa Hora da Misericórdia na Rádio Rio Mar FM 91,5 em Humaitá e Rádio Manicoré FM 95,1. E eu quero passar para você aí o nosso telefone da Rádio Rio Mar FM. Anote aí, 97 98804 0166. 97 98804 0166. Você pode mandar mensagem pedindo oração, pedindo música. Você manda para esse número, 97 98804 0166. 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
2: 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A casa é de Arão.
1: A Lucinha, lá de Humaitá, tá mandando um abraço para os primos e primas delas que moram aqui em Manicoré, Valmir Lopes Barroso e outros. Ela diz que tem outros primos, parentes.
2: É para sempre.
1: Então vamos lá, Ângela, olha, o programa tá bom, mas nós vamos ter que ir nos despedindo e eu vou aproveitando para fazer já aqui, mandar aqui os avisos, os nossos comunicados, lembrando que a nossa programação aqui da nossa paróquia, Maria Auxiliadora dos Cristãos, continua com tudo. Amanhã, quinta-feira de adoração, nós temos a quaresma de São Miguel, às 5 horas da manhã, e a quaresma vai entre 6h30 até 6h45. E em seguida, a adoração o dia inteiro, adoração pessoal e silenciosa, até às 18 horas. Às 18h30, a bênção do Santíssimo e logo seguida a Santa Missa. Então você que é de Manicoré, participe da quinta-feira de adoração na Matriz de Auxiliadora dos Cristãos. Queremos também aproveitar para convidar você que amanhã já é dia 20, né? Gente, passa muito rápido. Olha, temos que aproveitar para nos aproximar de Deus, porque a vida é brevíssima, né? Então amanhã você também pode participar da Noite de Espiritualidade com o Padre Sérgio Lúcio. O tema vai ser Para Deus Não Há Caso Perdido. Essa Noite de Espiritualidade vai acontecer no auditório da Câmara Municipal de Manicoré, às 19h30. Você faz a sua inscrição na Secretaria Paroquial da Paróquia Nossa Senhora das Dores. E também quero aproveitar para lembrar todo o povo da Diocese de Humaitá que nós teremos o Congresso Diocesano da Renovação Carismática Católica. Vai acontecer nos dias 21, 22 e 23 de agosto, agora no próximo final de semana. E nós teremos a presença aí do Padre Ednilto, que é o assessor eclesiástico da RCC, da Diocese de Humaitá, a presença da Zilma, pregadora da Renovação Carismática de Porto Velho, Antônio Júlio, a Marilu Castilho, que é a coordenadora da Renovação Carismática do Estado de Rondônia, o Jefferson, que faz parte do Conselho Nacional da Renovação Carismática, e no dia 23, o encerramento com Dom Fontinelli, bispo diocesano de Humaitá. Participe do Congresso da Renovação Carismática Católica da Diocese de Humaitá. É isso aí, Ângela Maria. Vamos nos despedindo. Sua boa tarde ao nosso povo e às nossas considerações finais.
3: Sim, povo de Deus, só agradecer a Deus pela oportunidade de nós estarmos juntos, rezando e louvando e agradecendo o nosso Deus, e que sua misericórdia chegue a todas as famílias, a todos os corações das pessoas que estão necessitando do nosso Senhor Jesus. Tá bom? Um abraço e até amanhã, se Deus quiser.
1: Um abraço. E quero também aproveitar para me despedir. Um grande abraço a todos os nossos ouvintes do dia a dia, que estão de segunda a sexta ligadinho conosco na Hora da Misericórdia, das 3 às 4 horas da tarde. Um grande abraço a todos vocês. E a programação da Rio Mai em Humaitá vai agora, após o nosso programa, para Manaus, e às 18 horas retorna com a programação local, com a Santa Missa, diretamente do Salão Dom José. Um grande abraço a todos, até amanhã, com a graça de Deus. E vocês ficam com a música, o hino a São José, com o grupo Entre Tons. Um grande abraço, Deus abençoe. Música.

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3: 16 horas.
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0: Maravilha! Boa tarde, a paz do Senhor Jesus! Sejam todos muito bem-vindos ao seu, ao nosso programa Hora e Momento Jovem, chegando e trazendo luz do Evangelho, iluminando as suas tardes de segunda a sexta-feira. E este programa está sob a direção da Igreja Evangélica Assembleia de Deus, Amazonas e Adã, Firal e Manicoré. E temos como presidente a nossa pastora Ana Lélia. Somos convencionados a CIADAM, Convenção Estadual das Assembleias de Deus do Amazonas. E o pastor presidente é o pastor Jonatas Câmara e Ana Lúcia Câmara. E a CADB, Convenção da Assembleia de Deus do Brasil. E temos como presidente o nosso pastor Samuel Câmara. Somos a IADAM, olha, em 2026. O nosso tema é tempo de anunciar Jesus para todas as pessoas. É, e aqui na apresentação que a gente fala, pastor Antônio Carlos, e você também participando conosco através de 97988071588. Você manda a sua mensagem, você participa, é, você também tem voz. E eu quero convidar você para nós juntos orarmos nessa tarde tão abençoada e pedirmos sim cobertura espiritual desse Deus maravilhoso. Senhor, muito obrigado. Muito obrigado por essa oportunidade. Eu te apresento cada um de nossos ouvintes que já estão conosco nessa tarde. Abençoa, Senhor, nos dá graça, cobertura espiritual. É o que nós te pedimos em nome de Jesus. Olha, meus amados, esse programa tem por objetivo propagar o Evangelho de Cristo. E isso fazemos através dos louvores do momento de comunhão, interação entre a juventude de Manicoré e, claro, você de casa também sempre participando. Temos muitos louvores, temos o momento da reflexão e, claro, também a participação do ouvinte. E eu quero convidar você para estar conosco nessa tarde, sabe por quê? Olha, nós temos muitas coisas para acontecer, é. E o nosso tema hoje é de Provérbios 12. É isso mesmo, se buscares a sabedoria como a prata e a procurares como tesouro escondido, então entenderás o temor do Senhor. Provérbios 12, 4 e 5. Olha, meus amados, é para você, juventude de Manicoré. Então, uma boa tarde, Manicoré, povo abençoado. Está começando mais um Momento Jovem aqui na 95,1. E olha, ontem nós conversamos sobre Provérbios 1. É, descobrimos o temor do Senhor, é o princípio do conhecimento. E hoje nós vamos avançar também para Provérbios 2. Eu quero começar fazendo já uma pergunta para esse povo abençoado. O que você está procurando na vida? Olha, muitos estão procurando dinheiro, muitos estão procurando reconhecimentos, um relacionamento, sucesso. Muitos estão em busca de grandes oportunidades. Muitos estão atrás de felicidades. É isso mesmo. Olha, não existe nada errado em ter sonhos, não. Mas Provérbios 2 nos apresenta algo que precisa estar acima de tudo isso. A sabedoria. É, e a Bíblia fala muito sobre isso. Se buscares a sabedoria como a prata e a procurares como a tesouro escondido. Olha a intensidade dessa comparação. Quando alguém acredita que existe um tesouro escondido, não procura de qualquer maneira, não é verdade? Ele cava, ele pesquisa, ele insiste, não desiste facilmente. É, e a pergunta para nós hoje, sabe qual é? Será que estamos buscando sabedoria de Deus com essa mesma intensidade? E o nosso primeiro desafio, olha só, o nosso primeiro desafio começou. Meu tesouro, mande aí no WhatsApp, mas hoje eu busco mais de Deus. O que você busca mais de Deus? Pode ser sabedoria, direção, paz, santidade, propósito. Vamos começar essa jornada, vamos começar? Ah, sabe por quê? Já tem música chegando para nós. Olha quem canta nesse momento, Gerson Rufino. Eu só quero adorar. Vamos de música.
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0: Maravilha, estamos de volta. É no Momento Jovem, aqui na 95,1. Olha, e agora vamos entrar para uma parte também muito prática de Provérbios 2. Olha, o capítulo mostra que a sabedoria entra no coração e começa a produzir discernimento. Olha, meus amados, sabe o que isso significa? É, isso significa que você começa a perceber coisas que antes não percebia. Você começa a perguntar: isso vai me aproximar ou me afastar de Deus? É, Provérbios. Olha, essa pergunta pode salvar você de muitas decisões erradas, não é verdade? Sabe por quê? Porque existem caminhos que parecem maravilhosos no começo, mas termina trazendo consequências muitas dolorosas e muitas até mesmo irreparáveis. Uma amizade pode parecer inocente. Uma conversa pode parecer normal. Uma escolha pode parecer pequena. Mas pequenas coisas repetidas podem construir assim grande destino. Olha, por isso, meu jovem, não entregue sua vida para qualquer influência. É verdade. Provérbios 2 mostra que a sabedoria também nos livra dos caminhos perversos e, olha, de pessoas que podem conduzir para algo daquilo que é, né, que não é correto. Para longe de Deus. É, juventude, olha, o desafio para nós é sem filtro hoje. Olha, quero que você pense em silêncio aí mesmo, na sua casa. Talvez queira mandar para mim, pode mandar. 92991049108, esse é o número do pastor. Qual a influência hoje mais precisa ser filtrada da sua vida? Meu jovem, pense aí. Comece a pensar. Ah, mas não é só para o jovem não, também para você, papai, mamãe. Não precisa mandar na rádio não, mande só para o pastor. Pode ser uma amizade, pode ser um conteúdo, pode ser um hábito, sim, um hábito, um ambiente que você sempre vai às escondidas, olha, uma conversa, ou um site, meu Deus, tanta coisa. Agora faça, né, aquele momento que você precisa pedir ao Senhor, que o Senhor pode mostrar aquilo que ainda você não está enxergando. É, meu amado, isso chama-se maturidade. E hoje nós estamos conversando sobre Provérbios 2, e olha, já chegamos também, estamos avançando em Salmos, logo mais a nossa conversa também, o nosso momento ali da ministração é em Salmos. Mas hoje nós estamos fazendo base em Provérbios 2 aqui na nossa programação, e para você que está chegando agora, é o momento jovem. Olha, no próximo bloco nós vamos falar de uma das áreas mais delicadas para qualquer jovem, sabe o que é? Relacionamentos e escolhas do coração. É isso mesmo, meus jovens. Quantos jovens aí, muitos jovens deveriam ter hoje uma convicção tremenda do chamado, mas eles tomaram um rumo diferente. Logo mais vamos estar conversando sobre isso, mas esse momento é o momento também da música. E quem canta agora para nós, olha, Anderson Freire. Anderson Freire, vamos de música.
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Maravilha! Olha, chegamos no momento em que nós comentamos agora. Não deixe o coração escolher sozinho. É isso mesmo, juventude. Chegamos a uma parte também muito importante de Provérbios 2. Olha, o capítulo fala sobre proteção contra caminhos que podem levar à infidelidade e à destruição moral. É isso mesmo. E olha isso. É, isso começa de uma forma bem diferente. Na nossa geração é muito normal, né? Olha só. Hoje existe uma enorme pressão para transformar relacionamentos em diversão, compromissos em experiências e sentimentos em justificativa para qualquer escolha. É. E o capítulo fala sobre proteção contra caminhos que pode levar à infidelidade e à destruição moral. Mas Deus nos ensina algo muito diferente. Seu coração precisa de direção. É, meu jovem, ouça bem se você assim você puder. Porque sentir, né, não é o mesmo que discernir. E às vezes você acha que está pronto. Você pode gostar de alguém e essa pessoa não ser boa para o seu propósito que Deus tem direcionado para a sua vida. Olha só, porque existe química, mas não existe caráter. Ouça bem, porque isso lá na frente vai ser um marco na sua trajetória. Pode existir química no relacionamento e você acha que é ser um marco na sua trajetória. Pode existir química no relacionamento.

0: Pedia na rádio, mas eu não dei ouvido. Meu amado, relacionamento com propósito é importante. Olha para você que está solteiro, escreva aí. Eu não quero apenas alguém que goste de mim. Quero alguém que respeite o meu propósito em Deus. Note na sua agenda, ou então aí na dobra da sua Bíblia. Você que está orando por alguém e você acha que já é essa pessoa, mas eu quero que você marque na sua vida algo muito importante. É? E você vai dizer para você mesmo: eu não quero apenas alguém que goste de mim, eu quero alguém que respeite o meu propósito em Deus. Porque, olha, vai ter momento que você quer ir à igreja, orar, adorar, celebrar, e aquela pessoa não quer acompanhar você, vai dizer: ah, vai sozinho. Olha, para quem já está namorando, faça uma pergunta também ao seu parceiro. Nesse relacionamento está nos aproximando ou nos afastando de Deus? É, meu amado, olha que provérbio nos ensina muito. A conversa com sinceridade é importante, é muito importante no seu relacionamento. Sabe por quê? Relacionamento saudável não é aquele que simplesmente faz o coração acelerar, mas é aquele que também ajuda você a caminhar corretamente diante de Deus. Eu sei que Deus vai fazer grandes coisas através de nossos jovens. Meu jovem, e agora nós vamos, no nosso momento também, nós vamos descobrir onde termina o nosso caminho que escolhemos com sabedoria. Sabe por quê? É provérbios que vai falar muito para nós. Olha, tem uma música que representa muito para nós. Sabe qual é? Sara Farias, Se Eu Não Te Ouvi. Vamos de música.
1: Dezesseis horas e 34 minutos.

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1: Maravilha! Olha, se eu não te ouvir, Sara Farias, que canção, né? É, fala muito que nós estamos conversando também nessa tarde. E olha, chegou o momento também de nós chegarmos ao finalzinho dessa conversa de provérbios. Olha só, dois caminhos e uma escolha. É você aí, meu jovem, o momento jovem aqui. Provérbios 2, ele termina apresentando um contraste. Um lado, aqueles que andam no caminho da justiça. E do outro, aqueles que abandonaram. É, abandonam o caminho correto. Olha, isso significa uma sabedoria para nós entendermos. Não é simplesmente acumular informações. É, sabedoria não é só você acumular informações. Sabedoria é escolher o caminho certo. Você pode ouvir 1000 mensagens. Você pode ler centenas de versículos, você pode ler toda a Bíblia Sagrada, você pode conhecer muitas coisas sobre Deus. Mas chega num momento em que precisa decidir o que vou fazer com aquilo que aprendi. É. E olha, essa decisão é muito pessoal. Seus pais não podem escolher por você. Seu pastor, sua pastora não vai escolher por você. Seus amigos não podem escolher por você. Você decide, a escolha é sua. Você precisa escolher, meu amado. E qual é a sua escolha? Qual é a sua escolha? Diga para mim a minha escolha. Mande agora no WhatsApp aí, eu quero, né, entender. Ou então mande para aquela pessoa que está acompanhando o nosso programa. Marque alguém aí no programa, que está ouvindo a nossa programação. Ah, meu amado, o Momento Jovem é para nós conversarmos sobre isso. E nós vamos estar mudando assim, direcionando a juventude para que você entenda realmente que Deus tem coisas maravilhosas para a sua vida. É, meu amado. E logo mais também já trazendo nossa conversa, mas eu quero chamar nesse momento, olha, os nossos amigos patrocinadores do Momento Jovem. Maravilha! 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Maravilha, e mais música chegando para nós. Olha só, Eliane Fernandes, É Tempo de Cantar. Ah, essa música é maravilhosa. Vamos de música.

0: Maravilha. Olha, chegando também o momento da nossa conversa. Estamos no Salmos 29. Olha só, estamos avançando 29 salmos já. E cada dia é uma aprendizagem nova, né? Ontem conversamos o Salmo 28 e agora já no Salmo 29. O Salmo 29 é o tema muito forte para nós. A voz do Senhor tem poder. E o versículo 4 do Salmo 29 diz: a voz do Senhor é poderosa, a voz do Senhor é cheia de majestade. Olha, meus amados, só para você entender, né? É o Salmo 29. Quanto mais nós entendemos, quanto mais nós começamos a ler, a ouvir a voz de Deus, nós vamos entendendo coisas grandiosas na nossa vida. E o Salmo 29, versículo 1 e 2, ele começa dizendo: tributai ao Senhor, filhos de Deus, tributai ao Senhor glória e força, tributai ao Senhor a glória devida ao seu nome. Adorai o Senhor na beleza da sua santidade. Olha, Davi começa convocando os céus para adorar. Três vezes aparece essa ideia: tributai, tributai, tributai ao Senhor. É como se Davi dissesse: reconheçam que Deus é. Olha, Deus não precisa da nossa adoração porque lhe falta alguma coisa, não. Nós adoramos porque ele é digno. No Apocalipse, capítulo 4, versículo 11, diz: tu és digno, Senhor, e Deus nosso, de receber glória e honra e poder. Olha, antes de pedir alguma coisa a Deus, você precisa reconhecer que ele é. Ele é digno antes da resposta, ele é digno durante a luta, ele é digno em todos os momentos, ele continuará sendo digno depois da vitória. A voz do Senhor está sobre as águas. No versículo 3 diz: a voz do Senhor está sobre as águas, o Deus da glória troveja, o Senhor está sobre as muitas águas. Davi utiliza a imagem de uma grande tempestade. A natureza parece estar em movimento, mas quem está acima de tudo? O Senhor. As águas podem se turbar, as circunstâncias podem ser assustadoras, mas continua acima de tudo quem? O nosso Deus. No Salmo 93, verso 4 diz: mais que um ruído das grandes águas, mais que as poderosas ondas do mar, poderoso é o nosso Senhor nas alturas. Olha, meu amado, o que parece incontrolável para nós continua debaixo do governo do nosso Deus. E a voz do Senhor é poderosa, como começamos agora há pouco. A voz do Senhor é poderosa, a voz do Senhor é cheia de majestade. Aqui está o centro do salmo: a voz do Senhor. A Bíblia mostra diversas vezes o poder da palavra de Deus. No Gênesis capítulo 1, versículo 3, disse Deus: haja luz, e houve luz. Deus falou e a criação respondeu. Quando Deus fala, aquilo que parecia impossível começa a se mover. Olha a voz que quebra os cedros. No Salmo 92, versículo 5, ele continua dizendo: a voz do Senhor quebra os cedros. Sim, o Senhor despedaça os cedros do Líbano. O cedro era símbolo de força, altura e resistência. Mas Davi diz: a voz do Senhor quebra os cedros. Aquilo que o homem considera indestrutível, não é mais, não é maior do que o nosso Deus. Olha, talvez exista um cedro diante de você, uma barreira, uma situação aparentemente impossível, uma porta fechada, uma oposição, uma estrutura que parece impossível de derrubar. Mas lembre, a voz de Deus é maior que aquilo que está diante de você. No versículo 8 diz: a voz que faz o deserto tremer. É isso mesmo, a voz do Senhor faz tremer o deserto. O Senhor faz tremer o deserto de Cádiz. Observe essa progressão. A voz de Deus está sobre as águas, quebra os cedros e agora faz as montanhas saltarem e chega ao deserto. Não existe, né, território onde a voz de Deus não possa chegar. Talvez alguém esteja vivendo um deserto espiritual, uma estação de silêncio, uma estação de espera, uma estação em que parece nada estar acontecendo, mas o Deus do Salmo 29 continua falando. O deserto não é grande demais para a voz de Deus. E o Salmo 29 e o verso 9 continua dizendo: a voz que revela e transforma. A voz do Senhor faz dar, cria as corças e desnuda os bosques. E no seu tempo, tudo diz glória. Olha, meu amado, o poder de Deus produz uma resposta. Glória. A criação responde à voz do Criador. A igreja também deve responder. Quando Deus fala, nós adoramos. Quando Deus fala, é. Quando Deus corrige, nós obedecemos. Quando Deus consola, nós descansamos. Quando Deus envia, nós vamos. Olha o Salmo, ele fala sobre o reino, sobre o dilúvio. O Salmo 29, versículo 10: Senhor, preside aos dilúvios como rei. O Senhor presidirá para sempre. Olha que isso é uma das maiores declarações do Salmo. Deus reina. Não importa a tempestade, não importa o tamanho das águas, não importa o que esteja acontecendo ao redor, Deus continua no trono. Talvez você não consiga controlar o que está acontecendo, não é verdade? Mas existe algo que você precisa lembrar. Deus nunca perdeu o controle. No livro de Daniel, que nós estamos lendo na Escola Bíblica Dominical, do capítulo 4, do versículo 35, segundo a tua vontade, ele opera com o exército do céu. E os moradores da terra, não há quem lhe possa deter a mão. Olha, meu amado, o Deus da tempestade é também o Deus da paz. No versículo 11, e chegamos à conclusão extraordinária desse salmo. O Senhor dá força ao seu povo. O Senhor abençoa com paz o seu povo. Perceba, meu amado, o salmo inteiro falou de tempestade, mas ele termina com paz, com força. Isso é poderoso. Deus não é apenas poderoso para fazer a tempestade, ele também é poderoso para sustentar você dentro dela. O mesmo Deus que governa os trovões também pode acalmar os corações. João capítulo 14, versículo 27, o Senhor diz: deixo-vos a paz, a minha paz vos dou. Olha o Salmo 29. O Salmo 29 nos ensina: a tempestade não está fora do controle de Deus. A voz de Deus é maior do que os obstáculos. Deus continua reinando quando tudo parece abalado. Deus fortalece o seu povo. Deus termina a tempestade trazendo paz. Eu quero dizer para você que me ouve nesse momento, meu amado, Talvez você esteja atravessando como uma tempestade. Você olha para a sua família e vê tempestade. Você olha para o seu ministério e vê tempestade. Você olha para a vida financeira e vê tempestade. Olha para o futuro e não vê o que fazer, não sabe. Mas olha, o Salmo 29 declara com a voz do Todo-Poderoso: você não precisa ter todas as respostas, você precisa apenas ouvir a voz de Deus. Não deixe o barulho da tempestade ficar maior do que a voz do seu Deus. O trovão pode ser alto, não é verdade? As águas podem ser fortes. O vento pode até assustar, muitas vezes trememos na base. Mas Deus continua reinando. Deus continua reinando, meus amados. Eu quero deixar uma pergunta, ou melhor, três perguntas para você nesse momento. Olha que tom de voz domina a sua tempestade. Qual é a voz que está dominando a sua tempestade? O medo? A voz das pessoas? A voz da ansiedade? Ou é a voz do seu Deus? Meu amado, você ainda consegue ouvir a voz de Deus no meio da tempestade? Às vezes Deus não remove imediatamente a tempestade, não é verdade? Mas Ele fala dentro dela. Você está preparado para obedecer quando Deus falar? Não basta ouvir, é preciso obedecer. Olha, Tiago capítulo 1, versículo 22 diz: tornai-vos, pois, praticantes da palavra e não ouvintes apenas. Meu amado, a tempestade pode fazer barulho, mas quem determina o final da história é a voz de Deus. O Deus que faz a tempestade tremer é o mesmo Deus que dá paz ao seu coração. E nesse momento eu quero orar por paz na sua alma. Senhor nosso Deus e nosso Pai, reconhecemos hoje que Tu és digno de toda honra, de toda glória e de todo louvor. Tu és o Deus da glória, Tu és o Deus da força, Tu és o Deus que reina sobre as águas. Quando as tempestades da vida se levantarem, Senhor, nos ajuda a não olhar apenas para o vento, para as ondas e para os trovões. Nos ensina a ouvir a Tua voz. Que a Tua palavra seja mais alta do que o nosso medo, mais alta do que a dúvida, mais alta do que as notícias ruins que chegam ao nosso ouvido, mais alto do que a oposição, mais alto do que as vozes que tentam nos fazer desistir. Senhor, fala ao nosso coração cansado. Fala ao jovem que está pensando em desistir, Senhor. Fala a essa família que está enfrentando uma tempestade. Fala, Senhor, ao trabalhador que está preocupado com o amanhã. Fala ao Teu servo que está cansado de lutar. E quando a nossa força acabar, Senhor, lembra-nos da Tua promessa. O Senhor dá força ao Teu povo. Quando o nosso coração estiver agitado, Senhor, o Senhor abençoa com paz o Teu povo. Que a Tua voz, Senhor, nos conduza. Que a Tua palavra, Senhor, nos transforme. Que a Tua presença, Senhor, nos sustente. E nos ajude a atravessar, Senhor, essa tempestade. Que possamos levantar, Senhor, as nossas mãos e declarar: glória ao nosso Senhor. És Tu que reina, és Tu que continua sendo Deus. E nós continuamos confiando em Ti e Te agradecemos, Pai, em nome de Jesus. Em nome de Jesus.
1: Programa Momento Jovem. Senhor, às vezes eu olho para amanhã e não sei o que vai acontecer. Existem dias em que o medo tenta falar mais alto, mas eu lembro de uma coisa. Quem cuida do meu futuro é o Senhor. Se o Senhor está comigo hoje, então o meu amanhã também está seguro em tuas mãos.

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4: 17 horas e 19 minutos.

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0: A primeira vez! Puxa o funk de Rebrasas do Forró!

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0: Negão.
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3: 18 horas e 18 minutos.

Essa música aqui eu gravei com um cara chamado Natanzinho falando de amor. E no violão tem ele. Orleans, com sentimento, por favor. É o chão de avião. Quem sabe cantar comigo aí, vai.

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Ceará, forró é pop. Chá de avião. 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
3: 19 horas e 21 minutos.

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2: Alô, mano, Walter!